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2: 9 horas em ponto, tá começando mais um Don't Stop Online até as 10, uma hora de rock sem intervalos comerciais. A gente abre hoje com Yes.

Que país é esse, Legião Urbana, aqui no Don't Stop Online? E a gente ouviu também Who the Gurus, Come Anytime, STC, Shoot to Thrill, Turn on Tail, Go, Pretty Reckless, Take Me Down, Kaiser Chiefs, Ruby, Hoot and the Blowfish, com Only Wanna Be With You, Yes, Owner of a Lonely Heart. 9:31, continua uma hora de rock sem intervalos até as 10, chegando Van Halen.

0: London's Burning, The Clash, fechando mais um Don't Stop Online. Também o Midnight Oil com Bad Are Burning, Stereophonics, Dakota, Bengals com Walk Like an Egyptian, Suede, Animal Nitrate, New Radicals, You Get What You Give, Van Halen, Running With The Devil. 10 horas, vamos reconectar a Rede Kiss já depois do intervalo, a gente volta com o Grand Prix. O Don't Stop Online volta amanhã a partir das 9, de segunda a sexta, das 9 às 10, enquanto rola a Voz do Brasil no Dial, tá terminando agora. Fechou? É isso aí.
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8: 10:03, tá no ar mais um Grand Prix. Boa noite, Rafa.
9: Ah, muito boa noite, Brancão. Muito boa noite a você que nos ouve. Mais uma vez o Rock Independente pedindo passagem aqui nas ondas da Kiss FM. Vai ter muito, muito coisa boa hoje. E eu gostaria sempre da participação de vocês aqui no nosso WhatsApp 11 99887 4343. Tá ouvindo o programa? Manda um recadinho pra gente, indica uma banda que você conhece, que quase ninguém conhece, fala o que você achou das bandas que a gente tá tocando, beleza? A sua participação é muito importante. E olha, a gente vai começar hoje com a banda que foi gravar essa semana um Kiss Club, que é um programa que a gente faz aqui às sextas-feiras na rádio, com sessions exclusivas gravadas nos estúdios da Vault Music. Eu tô falando de umas das ascensões do rock brasileiro aí. Vai ser muito difícil segurar esses caras, mano. Black Pantera, disco novo, olha que maravilhoso esse som.

0: Fake com disasters, Rafa.
1: Esse nome é maravilhoso, né? Oh. É D, né? Em inglês, T-H-E, disasters.
0: Então, o famoso trocadilho do Carilho.
1: Sensacional. Né? Muito bom, banda paulistana aí. Antes a gente ouviu Black Pantera com Serotonina, uma estreia no Kiss Club aí que a gente não tem a data ainda para o lançamento da session, mas eu já posso te adiantar que foi um negócio espetacular, uma maturidade de som maravilhosa. E agora não é à toa que eles estão no terceiro Rock in Rio, né, cara?
0: Sim.
1: Um abraço a todos aí de Uberaba, cidade deles aí. Então é o seguinte, ó. Você continua participando no Instagram, também no nosso arroba Grand Prix Underline BR e no nosso WhatsApp já temos mensagens, não é isso?
0: Vamos ler daqui a pouco o final do bloco?
1: Vamos nessa. Então a gente vai de som.
0: Isso.
1: A gente vai com a Banda Zero, que faz muito tempo que não lança o som. E aí nós temos com grande alegria aqui, ouvindo Labirinto 21, novo som do Zero.

0: Flashpoint, meus conterrâneos Garage Fuzz, Rafa.
1: É, isso aí, Garage Fuzz, inclusive, que lançou esse EP novo, maravilhoso, fazia tempo que eles não lançavam coisa nova, e tá muito bom, recomendo, viu? Esse Flashpoint é uma das músicas aí integrantes desse EP. Antes a gente ouviu o Zero com o Labirinto 21, inclusive a gente tem uma mensagem do Guilherme Snardi, que mandou pra gente aqui, ouvindo o som, olha que bacana.
0: Mas, tinha esquecido, vamos ver se vai funcionar aqui. Vamos tentar.
2: Meu querido Rafa Damil, maior comunicador do rádio da atualidade. Que alegria me ouvir no Grand Prix. Pô, você não sabe como você me fez feliz. Nada como a gente ouvir a música da gente no rádio. E, pô, Labirinto 21 estreando no seu programa. Foi uma felicidade enorme. Te agradeço, te desejo muito sucesso, vida longa pro Grand Prix. E, mano, você agora é o cara. Forte abraço, tudo de bom pra você e pra equipe.
0: Muito obrigado, viu, Snar?
1: O Snar é sempre um lord, né, cara?
0: É, eu, como equipe, agradeço. qual que é a sua altura, Rafa?
1: Eu tenho 1,90.
0: É o maior comunicador da Kiss FM. Que foi que você tá apontando que eu não tô vendo? Não. Ué, o que é, bicho?
1: Não, foi mal. Então, seguindo aqui, que eu fiquei desnorteado com...
0: Entendi. Não tá acendendo a luzinha, mas tá saindo, eu tô com fone de ouvido. Ah, beleza,
1: foi mal. É que eu fiquei até desnorteado aí com essa mensagem maravilhosa aí do Snard. Grande abraço, ele tá em

0: Curitiba, lá com o pessoal do Tela Vazia fazendo um show aí esse fim de semana. Boa sorte pra vocês aí, muito obrigado.
1: Pra ser justo, eu não sei se o Rafa hoje é o maior comunicador do rádio.
0: De tamanho. Mas
1: da Kiss FM é. Da Kiss FM, com certeza. Eu tô pouco abaixo, o Alexandre Gomes acho que é do meu tamanho. O Vitão é um pouco maior que a gente. O Vitão, acho que é escadinho.
2: O Ivan.
1: É, o Ivan também é alto, né? É, mas acho que a escadinha é você, o Vitão. Pois o Ivan, aí eu vou aparecer lá pelo
0: quinto. Mas é de altura, não é de barriga.
1: No quinto
0: não,
1: lugar.
0: É isso aí. Eu também, né?
1: Não tamo, você e o Titio estão competindo.
0: Ó, temos mais um.
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6: Fala aí, Rafa.
7: A voz do rock independente aqui nas ondas da Kiss FM. A gente podia começar esse bloco com alguns WhatsApps aí que apareceram, hein, Brancão? O que você acha?
6: Vamos lá, rapidinho. O nosso ouvinte aqui, cadê? Travou? Travou, né? Agora atualizou, tá aqui embaixo. Tá pedindo Spanish Shiver. Mas não mandou nome, né? Então, que se lasque. Tem que ficar procurando, velho. Letícia disse, a banda que eu amo, mas que parece que ninguém conhece, é o Him.
7: Him, H-I-M.
6: É.
7: Ouçam, gente maravilhosa. Vou dar uma olhada, hein? Obrigado aí pela dica.
6: Ela falou aqui, ó. Liz de Interlagos, voltando do trabalho. Gangue Morcego, a dança não para. Muito boa.
7: Ó, oh, gostei do nome, hein?
6: É uma banda nacional, autoral. O que mais? Show Zero, banda da minha época de moleque. Zoeira, ótimo.
7: Zero demais, mano.
6: É isso aí, demais. É o Paulo Evaristo, do Rio de Janeiro. Daqui a pouco a gente lê mais.
7: Vamos, agora a gente vai para nossa parte internacional. Nós vamos lá para Oxford, na Inglaterra, com Fools.

0: O Wax Aesthetic com Sponge, Rafa.
1: Isso aí, é nosso bloco internacional. É o Sponge de Detroit, lá terra do Axel Foley, do Tira da Pesada. Um abraço aí pra ele. E antes a gente ouviu Foles com Inhaler, aí de Oxford, na Inglaterra. Agora a gente vai com Adrena, lançamento. E ó, as mina braba participaram dessa composição aí, ó. Além da Adrena, temos a MC Taya, a Dani Buarque, a Ada da Flor DT e o pessoal da Escrota. Olha que desgraceira boa!
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0: Paixão com Miami Tiger, Rafa.
1: Foi um bloco aí das meninas empoderadas espetaculares. Um abraço pra Carox aí, Miami Tiger, e antes Adrena com Levante, outro som aí de responsa. Temos que ir pro break, senão a gente vai se atrasar, não é isso?
0: É, aí no final, se sobrar tempo, a gente lê algumas mensagens.
1: Perfeito,
0: vamos lá. Beleza? 10h42, voltamos já.
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6: Rapidão, Rafa, vamos pra finaleira.
7: Rapidão, a voz do rock independente aqui na Kiss FM. E agora a gente vai com uma banda que você gosta do nome, hein, Branco? Já tocou aqui uma vez. Vamos nessa, Trovão.
6: Tanda.
7: É.

0: Blind Spot com Redstein, Rafa.
1: Ó, vou te falar, Brancão, que o meu metal favorito é o thrash metal, cara. Sem dúvida. Qual que é o seu?
0: Ah, eu também gosto bastante de thrash metal, aquele clássico anos 80, 90.
1: Bom demais, né? Então, a gente ouviu aí o Redstein com Blind Spot e antes Trovão, o puro suco do glam rock aí dos anos 80, maravilhoso, chamado Até o Fim. Beleza? Ó, falar rapidinho sobre o Grand Prix 6. A gente terminou as quatro eliminatórias a sexta-feira passada. Falar rapidamente sobre as bandas classificadas para as semifinais: Madrimonte, Wirestone, Headlight DC, Hell's Joke, New Democracy, Mastrobiso, Tisbe, Urza, Drop D e Manda Busca. São 10 bandas aí. Semifinais acontecem dia 25 de setembro e 2 de outubro, tá? Em breve a gente passa mais informações para vocês. E agora a gente vai com uma banda aí que foi visitar os estúdios da Vault Music, os Replicantes, os gaúchos do Replicantes aí, maravilhosos. Faltava esse no currículo, né? E eles gravaram o episódio do Kiss Club, tá no ar já, foi na segunda-feira passada, agora a session completa. E você curte aí um pouquinho do que rolou com esse classicaço do Surfista Calhorda aí, ao vivo, gravado aí no Kiss Club.

0: Surfista Calhorda com Replicantes.
1: É isso aí, ao vivo no Kiss Club aí, que tá no YouTube, tá? youtube.com/radio Kiss FM oficial. Você pode curtir essa session ao vivo e na íntegra e com imagens. Aliás, esse finalzinho de música lembra muito, eu me identifico demais. Ele não surfa nada. Eu nunca consegui surfar, mano, nem naquela pranchinha de isopor.
0: É, você tem duas surf shops que abrem
1: meio dia? Não, só nesse finzinho.
0: Então tá bom. Vamos fechando então aqui, ó, mandando um salve aí pro Gilvan de Carapicuíba, que mandou mensagem aqui, dando parabéns aí pro programa.
1: Obrigado, mano.
0: Tem também o Ricardo da Zona Norte também aqui, comentando das bandas de metal. Tem gente pedindo som, já pro Kiss.com, que mais? Ó, o Miguel de São Paulo, recomendando a banda Cara Fogo.
1: Ó, oh, bonito esse nome, gostei. Né?
0: Face Fire.
1: É.
0: Né? Em português, né? Gostei também, legal, hein? A Liz de Interlagos também tá sugerindo a banda italiana aqui, ó, que tem 200 views. Essa realmente é uma
1: banda. Eu gosto dessas bandas assim.
0: Essa é diferente.
1: Se vocês forem parar pra pensar, a gente tá competindo, hoje em dia as bandas independentes estão competindo com todo o acervo da história da humanidade no Spotify, né?
0: A banda chama Kansteine. Fica a dica. Fechou, Rafa?
1: Muito bom. Valeu, pessoal. Muito obrigado. Até a próxima. 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
0: Isso aí.
1: Sempre presentes aí, fazendo o rolê muito bom. Muito obrigado aí, Rafinha, pela parceria.
0: É isso aí. Fechando, então, 10h59. Até quarta que vem.
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0: 11 horas e 3 minutos, está no ar a programação do 20kiss.com. Vale a sua participação pelo nosso WhatsApp, que é o 11 998 87 4343. Você pode participar mandando a sua mensagem de texto. Escreva o nome do som que você está afim de pedir, ou o nome da banda, ou o nome do artista. E também escreva o seu nome, não esqueça, beleza? A gente vai até meia-noite, abrindo hoje com UFO.

0: Oceans, baita som do Pearl Jam. Agora bateu uma nostalgia de quando eu era moleque e passava esse clipe na TV. Na época era lançamento, né? Acho que foi 93, por aí, 94 talvez. E passava direto esse clipe na MTV. Clipe das ondas, né? A música chamou Oceans, não é por acaso. E o clipe tinha essas cenas do mar, né, das ondas, assim, preto e branco. Uma vibe. Participação do Rogério, lá de Itaquera, e a Fernanda, esposa, curtiram aqui. A gente ouviu também a participação do Clóvis Tedeschi de Osasco. Ele pediu o Nirvana com The Man Who Sold the World, clássico de David Bowie, gravação do acústico, né, mais ou menos dessa época aí também. Bombava na MTV. Tivemos o pedido do André Luiz de Jandira com Reason to Live, Kiss. E abrimos a participação do Marcelo Motorista, UFO, com Dr. Doctor. 11:18, intervalo, voltamos já.
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3: Onze e 21, de volta.
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0: Jailbreak, STC, fechando segundo bloco aqui da nossa programação do ouvinte. Participação aqui no WhatsApp da Kiss, pedido do nosso ouvinte Anselmo de Sorocaba, interior de São Paulo. Antes tivemos uma dobradinha, porque dobradinha, dois pedidos de uma mesma cidade em Minas Gerais, que é uma grande coincidência ter acontecido, né? Não é sempre que temos participações de Lavras, Minas Gerais, foi uma coincidência. Marcelo pediu Leila, do gênio da guitarra Eric Clapton, escreveu. É verdade, aqui nós ouvimos Derek and the Dominos, né? A versão original é do disco que leva esse nome, né? Derek and the Dominos. No caso, são dois gênios na música, é Eric Clapton e Duane Allman. E antes, o pedido do Djalma, pediu Rainbow, ele também da cidade de Lavras. Nós ouvimos Tarot Woman com Rainbow. Eu fui até olhar aqui no Google para ver o tamanho de Lavras. Tem 110 mil habitantes aproximadamente, né? Relativamente pequena cidade comparada, né? Claro, com uma grande capital. Mas temos uma boa audiência em Lavras, né? Dois pedidos seguidos aqui foram atendidos por coincidência juntos. 11h39, intervalo, voltamos já.
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0: Onze e 42.
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0: Ouvira, clássico do rock psicodélico brasileiro, né? De volta ao início dos anos 70, com Secos e Molhados. Veja só, participação aqui do nosso WhatsApp da Kiss. Foi o pedido da Renata. A Renata mandou aqui. Será que rola Secos e Molhados? Deu pra encaixar, né? Curtinho, Ouvira, no finalzinho aqui do nosso Kiss.com. Tivemos antes Nina com Nine Nine Love Balloon, uma mistura muito louca, né? Do Brasil para a Alemanha. Participação do Rafael Caldana de Santo Amaro. Ele disse: e aí, Branco, tudo bom? Top as músicas, realmente. Sou sonzeira, né? Pedido que veio da Arábia Saudita, olha que legal. Edu Abelan disse: bom dia, porque nela já tá de dia. Toca Under Pressure com Queen e David Bowie para animar o treino aqui na Arábia Saudita. Eu não sei se é a primeira vez ou a segunda vez, no máximo, que tem alguém participando da Arábia Saudita, que é muito raro, né? Muito raro. Já teve pessoas de Dubai, né? Que é na região e tal. Mas a Arábia Saudita é bem difícil. Muito legal. Riad. Da hora. Tivemos ainda a participação do Fábio, que tá aqui pertinho em São Paulo. Pediu Green Day, Boulevard of Broken Dreams. E o pedido da Mara Mosqueta, lá de Guarulhos. Charlie Brown pro filho Vitor e o esposo Paulo, com Só os Loucos Sabem. Valeu, gente, um monte de mensagem legal aqui, pessoal comentando no finalzinho aqui, ó, a Lígia de Santo André comentando do Ney, Secos e Molhados, né? Que mais, ó, o Rafael também comentando, o Ricardo Sardinha, que tá lá no México, também tá comentando. Todo mundo gostou do Secos e Molhados, pedido da Renata aí, ó, no finalzinho, encaixou bem, né? O Danilo do Ipiranga também. O que mais? A Liz de Santo André agradeceu pelo bom e o Fred, linda canção. Só que, ô Liz, você tá de sacanagem, você pediu uma música pra comemorar a vitória do Palmeiras, né? Você acha que eu, santista, ia atender o seu pedido, né? Por mais democrático que eu seja. Aí você tá de sacanagem comigo. Valeu, gente. Aproveitando, né? Meus últimos dias aqui antes das férias. Temos mais essa quinta e sexta, depois segunda-feira, saio de férias um mês aí, longe do Kiss.com, o Marcelo vai estar por aqui. Fechou? Na sequência, Madrugada Kiss. Abraço!
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3: Bom dia, amantes do rock and roll, sejam todos muito bem-vindos nessa manhã. Pra começar o nosso dia, tem um rock atrás do outro. Primeira edição do Don't Stop. Bora lá, Vanizinha com você e curtindo juntos Queen, The Show Must Go On.

0: 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Bom dia, nação. 5:07.
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Oingo Boingo na Kiss, Out of Control, Eagle, I, Cherry, David Lee Roth, Queen, The Show Must Go On. Sim, continua o nosso Dance-Top com você participando aqui, hein? Tem caixa amplificada da Mondia no final. Sim, todo dia sai uma, hoje tem que sair a sua. Na Kiss, tem Whitesnake, Summer Rain.

0: 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Bom dia, nação. 5:51.
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0: Está totalmente acordado, de olhos e ouvidos bem abertos. Sim, olhos e ouvidos bem abertos. Mesmo você que já terminando o seu plantão, porque vai começar o nosso cafeteria. Aquele cafezinho bem passado, pois é, não vai deixar você dormir. Não, pois é, não vai deixar de você mandar aí o seu pedido. E ainda, nome completo, RG, porque tem camiseta aqui. Então manda o tamanho da camiseta, vai começar o nosso cafeteria. E quem vai levar aí a caixa amplificada da Mondial, mais uma na semana, mais uma aqui no nosso Don't Stop. É o Carlos Alberto Linhares, RG final 2957. Carlinhos, 5 dias úteis, passa aqui, vem retirar seu prêmio. E você, ouvinte Kiss, pode faturar a camiseta Kiss FM. E amanhã pode levar a cafeteira Smart Coffee da Mondial no nosso cafeteria, que já vai começar.
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0: 10 horas, 3 minutos.
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0: Bora tomar aquele cafezinho especial, tomar aquele chá de ervas daninhas. Sim, aquele café com leite? Sim. Aquele pingado? Fica à vontade, você escolhe e ainda escolhe o som. É o nosso cafeteria que já está com as portas abertas.
5: Bom dia. Meu nome é Júnior, de São Miguel Paulista.
0: Fala, Juninho.
5: Ô, Vaninha.
0: Oi.
5: Por favor, toca aquela da Alice in Chains lá pra animar meu dia.
0: Opa.
5: Esse dia chuvoso, tenebroso, é um bom Alice in Chains pra animar, né?
0: Com certeza. Bora curtir.

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1: Bom dia, salve, salve, nação. Bom dia, Vani. Aqui é a Tânia de Osasco. Quintou, né? Falta pouco aí pra sexta. Queria ouvir um Davis Metal Band. Merci.

0: Dave Matthews Band, Mercy. Agora 6 horas, 12 minutos. Bom dia!
1: Bom dia, Vani. Meu nome é Alice, eu tenho 8 anos, sou de Campinas. Eu queria ouvir Deliver. Não deixa o rock sair de você.

0: agora, 6:16.
1: Bom dia, Vani.
0: Bom dia,
1: Nação Roqueira. Aqui é a Luciane Fasanelli, de São Mateus, Zona Leste de São Paulo. Hoje, quinta-feira, dia de eclipse lunar.
0: Uhum.
1: Manda pra gente um Bark of the Moon do nosso príncipe das trevas, Ozzy Osbourne, pra servir de inspiração pra aguardarmos esse momento. Um beijo, galera da Kiss. Não deixemos jamais o rock sair de nós.

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4: Nação, 6h24.
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6: Bom dia, Vaninho.
4: Bom dia.
6: Eu começo muito bem o dia ouvindo a Kiss FM. Vaninho, por favor, toque a música do Led Zeppelin, Over the Hills and Far Away. Desde já agradeço. Um abraço, Juliana Carvalho da Silva, de Aracaju, Sergipe.

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1: Oi, Vanizinha, tudo bem?
2: Tudo.
1: Eu sou a Cecília, eu tenho 8 anos, eu moro em Iracemápolis e eu escuto cafeteria todo dia e indo pro colégio com meu pai. Eu queria pedir a música One Headlights da banda Wallflowers.
2: Legal.
1: Diz SM, não deixa o rock sair de você.
2: Tudo bem, Cecília, obrigada. 6h29.

0: 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Agora 6h33.
1: Bom dia, Vani.
0: Bom dia, bom dia.
1: Logo cedo, curtindo rock. Será que daria pra rolar um Living Color aí?
0: Opa!
1: Bom dia.
0: Bom dia.
1: Kiss FM, não deixa o rock sair de você. Logo de manhã cedo é legal.
0: É bom, valeu. Glamour Boys, na Kiss.

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4: Bom dia, Vani.
5: Bom dia.
4: Aqui é o Henrique do Itaí Paulista. Fala, nunca Henrique. Dou sorte de tocar minhas músicas.
5: Hoje vai.
4: Porque já tocou. Toca um Kings of Leon aí, do Notion.
5: Opa.
4: Não deixe o rock sair de você. Abraço a todos.
5: Aumenta.

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2: Faltam 15 para 7.
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2: Fala, fera!
4: Fala, Vani! Bom dia, tudo bem?
2: Tudo.
4: Thiago Molnar de Atibaia.
2: Fala, Thiago.
4: É, aqui o dia também tá meio chuvoso,
2: aqui
4: hein?
2: Aqui também tá.
4: Pra melhorar, vamos de Tomorrow?
2: Vamos.
4: Silverchair?
2: Tá rolando.
4: Valeu, Kiss. Não deixa o rock sair de você. Abraço.

0: 6h52.
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0: Bom dia.
2: Bom dia, Vani. Bom dia, nação roqueira. É a Mônica do Tatuapé. Passando aqui pra pedir Hunger Strike. Ótima quinta-feira a todos, hein?

0: Vanizinha linda, Alex, tá bem, é tudo bem aí? Bom
1: tudo
0: dia, nação.
1: Tudo bem, bom dia.
0: Vani, toca pra gente Green Day, Welcome to Paradise.
1: Legal.
0: Eu começo todos os meus dias ouvindo a Kiss FM e termino também. A mulher tá até começando a gostar de rock por osmose. Bom dia, nação.
1: Bom dia.

0: welcome to Paradise, Ozzy Osbourne, Led Zeppelin, Alice in Chains, Kings of Leon, Aerosmith. Smith. Olha, tudo isso rolou aqui no nosso cafeteria e mais um monte de pedidos que não rolaram agora, mas vão rolar ao longo da programação, então fica ligado aí. Ó, camiseta Kiss FM do dia é da Cecília Bueno. Sim, Cecília Bueno, RG Final 3833, 5 dias úteis a partir de amanhã. Venha buscar e saia por aí desfilando com a camiseta da rádio que toca rock de verdade.
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0: Alô, Mudeca, toda informação e informação do trânsito. Bom dia, Wanderley.
2: Bom dia, Vani, bom dia, nação roqueira. Quinta-feira com garoa, com pistas molhadas e escorregadias, então o motorista tem que redobrar a atenção. Destaque para a Radial Leste, que já tem trânsito carregado no sentido centro de São Paulo. Tem ocorrência na passagem pelo metrô Vila Matilde, o trânsito já é ruim desde o metrô Guilhermina Esperança. Segue assim até o viaduto Engenheiro Alberto Barra. Dá uma melhorada, fica intenso na passagem pela Salim e piora ali no metrô Belém, seguindo assim até o viaduto Bressa. Tem obras, tem excesso de veículos, isso vai atrapalhar a vida do motorista. Para o bairro, quem está na radial não enfrenta dificuldades. 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
5: Agora 7 horas, 4 minutos, começando o nosso recap dessa manhã de quinta-feira, 27 de agosto. Sejam todos muito bem-vindos. Aniversário de Alex Clarkson, sim, do Rush, aniversariante do dia. Detalhes das maiores informações dessa manhã de quinta-feira nos principais jornais do mundo, Big Techs, na mira da justiça, não só aqui no Brasil, hein? Também nos Estados Unidos. Processada por viciar jovens, Meta vai pagar multa bilionária para reduzir a exposição de jovens na rede. O mundo ficou em choque com as imagens da mega avalanche sem precedentes do Himalaia, que matou centenas no Nepal e na China e tem milhares de desaparecidos. Copa do Brasil, Palmeiras e Vasco já largam aí na frente da primeira partida das quartas de final, em busca do título da Copa do Brasil. E tem quiz na Kiss. Sim, tem o nosso quiz. Aceita o desafio? Vai pegar um cineminha? Então é só gabaritar.
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0: Please, Police on My Back, antes You Too, Everlasting Love, Yes, Owner of a Lonely Heart. Agora 7 horas 15 minutos aqui, os resultados da rodada, quartas de final da Copa do Brasil, clássico paulista. Olha, Palmeiras em festa, o Santos não conseguiu botar água no chope do Palmeiras. Palmeiras venceu por 3-0 e agora a volta na próxima quarta-feira, mas lá na Vila Belmiro. Em São Januário, o Vasco, com um a menos, venceu Vitória. Placar magrinho, mas que garante uma boa vantagem para lá no Barradão. A próxima quarta-feira, Vasco 1, Vitória 0. E hoje tem Grenal, hein? Hoje tem Grenal, mais um clássico na Copa do Brasil. O Internacional recebe o Grêmio no Beira Rio.
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0: Ed Vedder, Drive na Kiss.

0: muito, canta muito. Ed Vedder aqui, Drive, 7:20. 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Então, voucher de R$500 valendo aqui no nosso Wake Up. Tá, claro, também tem o nosso quiz. No quiz tem par de ingressos e UCI Cinemas pra você pegar no cineminha o filme que você quiser. UCI Cinemas. Bora lá? 7:20.
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5: Aninação, corredor do Norte Sul, com trânsito intenso no sentido Zona Sul de São Paulo. Tem uma ocorrência ali na passagem pela Pinacoteca do Estado. E o trânsito já é ruim antes da Praça Campo de Bagatelle e segue assim até a ligação. Depois o caminho dá uma boa melhorada. No sentido Zona Norte, motorista que está no corredor Norte Sul reduz a velocidade já na

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0: again. Tem informação no nosso Wake Up. Você já curtiu aí Jesus Jones, Right Here, Right Now, The Police, Can't Stand Losing You. Olha, o Tribunal Superior Eleitoral, o TSE, firmou uma parceria com o Google para utilizar uma ferramenta que identifica o uso indevido da imagem de candidatos em vídeos gerados por inteligência artificial durante as eleições. A tecnologia também será usada para que os candidatos, para que possa identificar no YouTube, por exemplo, conteúdos que reproduzam suas imagens, as imagens dos candidatos sem a autorização prévia. Os candidatos terão que fazer um cadastro biométrico na plataforma, o que permitirá que o YouTube faça uma varredura nos conteúdos publicados e, consequentemente, a notificação aos candidatos caso sejam detectados vídeos que reproduzam sua imagem. Agora, 7h34.
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0: Gotham City, City 737.
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2: Vani, nação, destaque agora para as rodovias que cortam o estado de São Paulo, trecho final da rodovia dos Bandeirantes, ruim na chegada a São Paulo, desde o quilômetro 17 até o acesso à Marginal Tietê. A rodovia Anhanguera é opção, mas tem trânsito intenso antes da Praça de Pedágio. Esse trânsito vai assim até o 22, depois do Rodanel. Volta a ficar intenso no 16, seguindo assim até o acesso à Marginal. A Castelo tem uma ocorrência ali na região de Jandira, na altura do quilômetro 31. Trânsito vai intenso até o 28 e depois do 20 até o acesso ao Cebolão. O motorista tira o pé do acelerador. 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

0: James, Born of Frustration. Agora 7:53 no Wake Up. Informação, rock and roll. Pois é, ontem o colapso de uma geleira deslizou por uma encosta, provocou as enchentes e catástrofes no Nepal e na China. O colapso que ocorreu ontem foi tão intenso que inicialmente foi registrado um terremoto. Que não aconteceu um terremoto, mas pela quantidade de destroços descendo pela montanha. Sim, a sensação foi de um terremoto. O número de pessoas dadas como desaparecidas no Nepal e na China aumentou drasticamente. No Nepal, a atualização mais recente das autoridades locais aponta que 826 pessoas estão desaparecidas. Desse grupo, pelo menos 300 são estrangeiros, segundo o levantamento anterior. Do lado chinês, há pelo menos 558 desaparecidos. Com isso, o total de desaparecidos dos dois lados da fronteira chega a pelo menos 1.384 pessoas.
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0: Jim Crows, Mr. Jones, 7h58, bom dia.
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4: Bania Marginal Pinheiros, com trânsito ruim no sentido Zona Sul de São Paulo. Tem uma ocorrência logo depois da Ponte de Jaguaré, já na Raia Olímpica da USP. O trânsito ruim desde o Cebolão e segue carregado até a passagem pela Ponte Eusébio Matoso. Depois das proximidades da Ponte Engenheiro de Torres, o motorista também reduz a velocidade. Corredor da Professor Fonseca Rodrigues, Gastão Vidigal e até a Brigadeiro Faria Lima funciona como uma boa opção para fugir desse trânsito. No sentido contrário, o motorista reduz a velocidade na Ponte Transamérica. Esse trânsito vai assim até Alexandre Dumas, piora ali depois da Ponte Está e segue assim até a Ponte Cidade de Jardim. 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

0: clássico aqui, The Sunset Smile, antes AC/DC, Money Talks, One Job, Living on a Prayer. Agora 8 horas 15 minutos na 15, olha, no último final de semana, a Secretaria Estadual de Saúde de São Paulo aplicou mais de 600 mil doses de vacina, foi um sucesso a campanha de vacinação. Pois é, e o estado de São Paulo vai manter a vacinação contra o sarampo até 1º de setembro, hein? Para pessoas de 6 meses a 59 anos, aqui na capital paulista, em Guarulhos e em São Bernardo do Campo. A medida ocorre após a confirmação de 23 casos da doença no estado, hein? Desde o início de agosto, o Ministério da Saúde recomenda a vacinação desse público nas três cidades, mais uma vez, capital paulista, Guarulhos, São Bernardo do Campo, independentemente do histórico vacinal. Já vacinou? Vai vacinar de novo. A orientação também vale para as pessoas que não moram nesses municípios, mas trabalham, sim, aqui na capital paulista, ou em Guarulhos, ou São Bernardo. Sim, você se trabalha nessas cidades, você também tem a orientação para se vacinar contra o sarampo. 8:16.
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0: Kisses, Little Valeros, 8 horas 20 minutos na Kiss. Dá tempo de você mandar, em nome completo RG. Hoje, voucher de R$500 no Hangar 82. 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Vai ficar do jeito que você quiser. 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Vai lá, participa.
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2: Rodovias litorâneas, Vania, chegada a São Paulo pela Rodovia dos Imigrantes, tem trânsito intenso ali entre o quilômetro 17 até o 14, depois no acesso à Avenida dos Bandeirantes, o motorista também reduz a velocidade. Mesmo assim, ainda é melhor que a Rodovia Anchieta, que tem trânsito ruim em São Bernardo do Campo, do 22 até o 19 e depois a partir do quilômetro 14 até o 10. Para o litoral, essas duas rodovias funcionam muito bem até o momento. 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

0: pela trilha sonora enquanto você faz a sua tatu, não é? Alice in Chains, Nina Oye, Forgotten Years, Foo Fighters. E olha, a Advocacia Geral da União registrou uma ação civil pública para tentar forçar o Discord a adotar medidas para proteger crianças, adolescentes, mulheres e animais na internet. E pagar ainda a indenização por dano moral coletivo. O processo de 500 milhões de reais contra o Discord leva em conta uma série de crimes realizados por usuários da plataforma, falhas para tirar os conteúdos nocivos do ar e a falta de um acordo para o serviço se alinhar às leis brasileiras.
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1: Zona Leste de São Paulo, Vani, um destaque para Avenida Aricanduva, viu? Trânsito ruim no sentido marginal Tietê, tem ocorrência no viaduto Engenheiro Alberto Badra, trânsito já é carregado a partir da Avenida Itaquera e vai assim até o viaduto Engenheiro Alberto Badra, no sentido contrário, motorista reduz a velocidade já no trecho final da Educador Paulo Freire até o acesso ao viaduto, depois o caminho melhora, fica intenso depois da Rua Rodeio, porque tem uma ocorrência ali, trânsito vai ruim até a Avenida Dalila. Corredor da Conselheiro Carrão é uma boa opção. 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

0: Legião Urbana. Há tempo, antes, Aerosmith, Jaded, Guns N' Roses, Sweet Child O' Mine. Terminando o nosso Wake Up dessa manhã, com a sua participação no 99887-4343. Paulinha já tá por aqui. Bom dia, Paulinha.
1: Bom dia, Vini. Eu tava cantando, sim.
0: Tava.
1: É o jeito certo de ouvir essa música, é cantando junto.
0: Exatamente. Quinta-feira é dia de estreia, além de TBT, uma dica que você me traz.
1: Mas tem tanta coisa chegando nos cinemas, filme novo do Ridley Scott, tem também Coyote versus Acme, o filme proibido. Ninguém queria que saísse esse filme, só o público. E saiu, e a crítica tá gostando, então vocês se preparem. A gente teve também aí a passagem do Tim Curry, né, aos 80 anos. Muita gente relembrando os papéis que fizeram famoso no cinema. Enfim, é muito assunto, né, Vani?
0: Exatamente.
1: E é aquele momento maravilhoso onde você garante o seu ingresso para conferir Cineminha grátis. E o UCI Cinemas hoje tem para quem participar aí pelo nosso WhatsApp. Daqui a pouco eu entrego para vocês o tema, porque vocês sempre arrasam e participam demais.
0: Então aguardem. Ah, eu não contei ainda quem vai fazer aquela tatu no Hangar 82.
1: Nossa, hoje é tatuagem?
0: Conto agora. Ana Cláudia Rilo, RG final 2553. Tem que passar aqui a partir de amanhã para pegar o voucher, tá, Aninha? Ana Cláudia Rilo já vai pensando aí naquela tatu bacana, hein? Vai fazer no Hangar.
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3: Últimas do trânsito, Vani, nesta manhã de quinta-feira, para destacar a Avenida dos Bandeirantes, na Zona Sul de São Paulo. Viu trânsito ruim no sentido Marginal Pinheiros, entre o túnel Maria Maluf e o viaduto Leomar Baleiro. Esse trânsito volta a ficar ruim já no viaduto de Jabaquara e segue assim, passando pelo aeroporto de Congonhas, num trecho só até o acesso à Marginal Pinheiros. A Avenida Indianópolis e cortar pela Vila Olímpia é uma opção. Corredor da Pedro Bueno e jornalista Roberto Marinho tem trânsito intenso já também, principalmente depois da Vereador José Diniz, até o acesso à Marginal, mas funciona bem melhor que a Avenida dos Bandeirantes. 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
4: Olá, sou Paula Carvalho e você está muito bem-vindo aqui ao nosso Luz Câmera Kiss. Vamos falar de cinema hoje, hein? Mesmo porque tá valendo aquele par de ingressos pro UCI Cinemas. Você manda o seu WhatsApp para 11 99887-4343. Temos um tema para você participar. Mas calma, porque a gente começa o programa lembrando de Tim Curry, que morreu aos 80 anos e deixou uma daquelas carreiras em que talvez você não reconheça imediatamente o nome, mas certamente conhece algum personagem. Ele foi o inesquecível Dr. Frank N. Furter de The Rocky Horror Picture Show. Aterrorizou uma geração como Pennywise original de It e ainda apareceu em filmes como Clue, Annie e Esqueceram de Mim 2. Desde um grave AVC em 2012, ele vivia com limitações de mobilidade, usava cadeira de rodas, mas nunca deixou completamente o trabalho artístico. A causa da morte ainda não foi oficialmente divulgada. Mas hoje é quinta-feira, né, amores? É dia de estreias, então vamos, porque tem muita coisa boa chegando aos cinemas e ao streaming. Temos Pontos Sem Retorno, com Ridley Scott dirigindo Jacob Elordi, Josh Brolin, Margaret Qualley, Guy Pearce, Benedict Wong e Allison Janney. Gente, olha quanta gente boa nesse filme de ficção científica pós-apocalíptica. É, depois de um vírus destruir grande parte da humanidade, Higg, um piloto que perdeu a mulher, vive isolado ao lado de um ex-fuzileiro. Uma misteriosa transmissão de rádio faz com que ele arrisque tudo para descobrir se ainda existe algum lugar seguro. Esse filme, gente, é baseado no best-seller de Peter Heller. Temos também chegando aos cinemas Nosso Segredo, este primeiro longa dirigido pela Grace Passot, que acaba de ganhar o Kikito de melhor filme no Festival de Gramado. A história acompanha uma família negra tentando reorganizar a vida depois de uma perda, enquanto o filho caçula guarda um segredo, relacionando aí um trauma vivido por todos. Ju Colombo, Jéssica Gaspar, Efraim Santos e Tássia Reis em Nosso Segredo também nos cinemas. E o nosso tema é o seguinte, amores. Pensando nesse fim do mundo, né, de Ponto Sem Retorno, do Ridley Scott, quais são as três coisas que você levaria na mochila pra sobreviver ao apocalipse? Ao fim do mundo? Conta pra gente no nosso WhatsApp, 11 99887-4343. Garanta o seu par de ingressos pra conferir um filminho esse final de semana no UCI Cinemas. Vamos de música, porque a gente começa com Talking Heads.

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1: De volta aqui com o nosso Luz Câmera Kiss. Lembrando que tá valendo um par de ingressos aí pro UCI Cinemas. Manda o WhatsApp pra 11 99887-4343. Manda o seu nome, o seu e-mail e conta pra gente quais são as três coisas que você levaria na mochila pra sobreviver ao apocalipse, né? A gente tá falando também das estreias dos filmes nas salas de cinema. Vamos agora para Coyote vs. Acme. Esse filme que depois de ter sido praticamente dado como morto pela Warner, finalmente estreia sendo bastante elogiado pela crítica. E qual a história? A gente tem o Will e Coyote, vocês lembram do Coyote, né? Que resolve processar a Acme, porque os produtos da empresa nunca funcionam como deveriam, né? Ele quer pegar o Papa Léguas e nunca dá certo. Will Forte interpreta o advogado do Coyote e o John Cena é o seu adversário no tribunal. A direção é do Dave Green e o roteiro tem a participação aí do James Gunn. Todo mundo tá se divertindo demais. Eu tô muito afim de assistir Coyote vs. Acme. Agora vamos falar de um nacional? Muito prazer. É o novo filme do Jorge Furtado. Tem o Daniel Oliveira, Luísa Raiz, Samantha Jones, Drica Moraes e Felipe Veloso no elenco. É a história do Ruben, que herda um motel praticamente falido. E aí ele conhece a Grace, que tá vivendo ali no hotel, né? Que trabalha e vive ali. E aí os dois ficam pensando, né, em que maneira tornar aquele negócio rentável. E aí eles encontram uma maneira muito questionável de ganhar dinheiro, que é produzir vídeos eróticos envolvendo o universo do motel. A comédia mistura sexo, intimidade, tecnologia, pornografia online e relações afetivas. E tá aí nos cinemas. Agora quer ganhar o par de ingressos pra conferir os filmes? Vem que tem aqui ingresso do UCI Cinemas, 11 99887-4343. A gente perguntou aí quais as coisas que vocês levariam na mochila para sobreviver ao apocalipse. Temos o Juliano Marcelino de Oliveira, do Mandaqui, Zona Norte, dizendo que na mochila dele, para sobreviver ao apocalipse, ele levaria 6 latinhas de cerveja, uma peça de salame e o vinil do Metallica, Masters of Puppets. Prioridades, né, Juliano? Tem também aqui, ó, outra pessoa mandando mensagem pra gente, o Eduardo de Guabiruba, Santa Catarina, que levaria só uma coisa, o Jason Von Ries. Porque aí, se, no caso de um apocalipse zumbi, ele já estaria garantido, ele teria esse aliado, não é verdade? Tem também gente me lembrando de levar uma toalha, né? Um geek que se preza na mochila, leva assim uma toalha. E também um radinho para continuar ouvindo a Kiss. Maravilhoso, continuem participando no nosso WhatsApp da Kiss. Está valendo prêmio e a gente ainda, claro, que tem música para vocês. Agora, juntos vamos ouvir Journey.

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1: De volta aqui no nosso Luz Câmera Kiss. Lembrando, hein, tá valendo ingresso do UCI Cinemas. Participa aqui com a gente pelo WhatsApp. Vamos pras nossas rapidinhas de hoje. Olha, com João Guilherme no papel de Daniel Nascimento, o Rei da Internet estreia no Globoplay nessa sexta-feira, dia 28, para todos os assinantes da plataforma. E na mesma data, o filme também entra no catálogo do Telecine, que também tá disponível na Globoplay, mas também pelo Prime Video Operadoras. Na TV, a estreia acontece no sábado, dia 29, às 10 da noite, no Telecine Premium. É dirigido por Fabrício Bittar e o longa acompanha a trajetória real de um adolescente que se tornou um dos hackers mais conhecidos do país e entrou no radar da Polícia Federal antes dos 17 anos. O filme também está entre os 15 habilitados a disputar a vaga do Brasil pro Oscar 2027. Agora, no Universal Plus, estreia nessa terça-feira, quer dizer, já estreou e está disponível o documentário Elise e Eu, que é inspirado no livro Elise e Eu, 11 anos, 6 meses e 19 dias com a minha mãe, do João Marcelo Boscoli. É dirigido pelo André Buchaski e o filme deixa a carreira musical ali no segundo plano para mostrar Elise Regina como mãe e mulher a partir das memórias do filho mais velho. A produção mistura imagens raras de arquivo, depoimentos e cenas dramatizadas. E nessas recriações, a Lilian Menezes interpreta Elise enquanto Antônio Menck e o Vitor Constantino vivem o João Marcelo em diferentes fases da infância. Elise e Eu tá no Universal Plus, que é disponível também no Prime Video, no Claro TV, no Vivo TV, enfim. Assistam, eu acho que é no mínimo interessante. E na Netflix, uma das produções que eu tô mais esperando aí, a gente tem a estreia amanhã de O Homem que Sussurra. Filme com Robert De Niro, Adam Scott e Michelle Monaghan, que é um suspense baseado no best-seller de Alex North. Traz aí a história de quando um filho de 8 anos de um escritor é sequestrado. E aí ele procura o pai, um ex-detetive, que descobre uma possível ligação com um serial killer capturado anos atrás. O trailer é super misterioso. E por falar em trailer, gente, amanhã, às 16 horas, horário de Brasília, teremos aí o trailer do Grand Theft Auto 6, um olhar estendido, com exclusividade na Netflix. Então, assim, tá todo mundo querendo saber desse game, como será, como deixará de ser e como será esse trailer que vai ser exibido na Netflix. Olha que coisa diferente. Olha o mundo dos games aonde chegou. Quer participar com a gente? Manda um WhatsApp pra 11 998874343. Nome, e-mail, tá valendo par de ingressos pro UCI Cinemas. Conta o que é que você levaria aí na mochila. Três coisas só, tá? Pra te salvar no caso de um apocalipse, né? A gente nunca sabe. Tudo pode acontecer. É por isso que nesse clima de fim do mundo, a gente ouve agora R.E.M.

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1: De volta aqui para contar para vocês que a programação dessa semana nos cinemas brasileiros traz grandes clássicos de volta à telona, incluindo a estreia da versão remasterizada em 4K de Akira, com opções de sessões dubladas e legendadas, e a reexibição especial de Harry Potter e a Pedra Filosofal nesse domingo. A ideia é celebrar os 25 anos do primeiro filme da saga, com exibições em 2D e 3D, além de conteúdo exclusivo de bastidores ao final da sessão. E devido à alta procura, a Warner Bros. Pictures abriu sessões extras também nos dias 31 de agosto e 1º e 2 de setembro. Então, você que é fã de Harry Potter ou que tem filhos e quer introduzi-los aí à saga de Harry Potter, tá aí uma ótima oportunidade de ver tudo na tela grande, porque quando tá na tela grande, amores, é diferente sim. Então, olha que delícia. Entra aqui no nosso WhatsApp, 11 99 887 4343, manda nome, manda e-mail, participe, porque tá valendo par de ingressos para o UCI Cinemas. Um monte de gente contando o que é que levaria aí pra sobreviver caso de um apocalipse, né? Antônio Alexandre Manticius mandou aqui pra gente que enfrentaria o apocalipse com uma faca, um isqueiro e um cantil com água. Veja como ele é precavido. Temos também aqui o Gabriel Melo da Vila Carrão dizendo que levaria um canivete, uma toalha, um livro dos escoteiros do DuckTales e uma camiseta da Kiss. E se desse, ele também gostaria de levar o MacGyver, o que não deixa de ser uma excelente ideia, pois MacGyver resolve muitas coisas, né? A gente sabe bem disso. Ainda dá tempo da gente ouvir música aqui no Luz Câmera Kiss. Vamos de Green Day com Welcome to Paradise.

0: Ai, ai, ai, que delícia! Fechamos então com Welcome to Paradise. Ainda dá tempo aqui de anunciar quem foi o grande vencedor. Levou pra casa o par de ingressos pro UCI Cinemas. Vai, curte aí um cineminha na conta da Kiss FM do UCI. Foi o Edson Leonidas da Silva, que pode ficar tranquilo porque ele vai receber no seu e-mail aí esse par de ingressos. Quero agradecer imensamente a companhia de vocês, não só aqui nas ondas do rádio, mas também na nossa live do YouTube. Tanta gente aqui, ó, Cláudia Romero, Cris Canazal, Aida Lima, muita gente acompanhando o programa com imagens também no Instagram da Kiss FM. Se você ainda não segue, por favor, Kiss FM 92.5. Dani Taranha tá de volta na segunda, mas eu sigo com vocês amanhã, não vou os abandonar, tá? Então, 9 horas da manhã, horário marcado aqui na Kiss, pra mais cinema, pra mais séries no nosso Luz Câmera Kiss. O Babu já subiu, ele já tá por aqui. Então, até amanhã, gente.
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7: 10 horas e 2 minutos aqui na Kiss FM. Seja bem-vinda, seja bem-vindo. Começando às 10 da Kiss, o ranking das pepitas. As músicas mais pedidas por vocês em nossas redes sociais, no WhatsApp e tal. Dito isso, tem aqui uma camiseta da Kiss agora até às 11 horas da manhã, às 10. Você tem que mandar mensagem com o nome completo, o RG e o tamanho da camiseta, já tá concorrendo. E é claro, como todos os dias, tomar-lhe o erro. Hoje uma banda britânica... Banda britânica formada na década de 80. Vou dar um boi, como se diz nas ruas. Formada bem no comecinho da década de 80, britânica. Começou... Ai, ai, ai, já vejo as lágrimas de medo caindo nos olhos de vocês. Number 10. Olha aqui como a gente começa. Biscoito fino amanteigado. Total. Africa. Vai.

0: Esse é o Google Dolls em oitavo lugar, fazendo name. Nono teve The Cure com In Between Days. E abrindo hoje teve Toto com Africa. 10 e 15 aqui na Kiss, banda britânica formada no comecinho da década de 80, ninguém vai acertar. O Luiz Costa lá de Sobradinho, no Distrito Federal, falou, tem muita gente que não fica atento às suas entregas. Nossa, e ai, não acredito, o primeiro que eu leio já acertou. O que ele colocou aqui? Eu não entreguei nada. Ele falou, tá pegando pesado hoje, hein? Só sonzeira. Parabéns pelo trabalho. Hydra mandou essa mensagem aqui. Valeu, Hydra. Obrigado pela participação aqui nas 10 da Kiss. Banda britânica, começo da década de 80. Já disse que tem uma camiseta da Kiss aqui também. O Jander, lá de Barra Bonita, que é interior de São Paulo, falou... Ah, o Jander também acertou. Que vocês estão fazendo? Tô achando que estão ligando a câmera aqui no estúdio, porque não é possível. Eu só falei isso. Banda britânica, comecinho da década de 80. Ó, deixa eu ver quem tá aqui. Bom dia, babu. A banda de hoje é Depeche Mode, disse o Thiago Brooks e tomou-lhe o erro. Olá, Kiss FM. Tem alguém que falou, olá, Kiss FM. Saudações, babu. Gostaria de participar do sorteio. Ah, da camiseta. Fábio Bertolazzi do Tatuapé acertou o primeiro lugar. Olha aqui, ó. Quem mais tá por aqui? Teve alguém que mandou mensagem aqui. Forte abraço, bigodeira da NASA. O programa mal começou e você já mandou via delivery. Ah... Vocês estão vendo coisa, vocês viajam. 10 horas e 16 minutos aqui na Kiss. Manda sua mensagem, tá concorrendo a camiseta bonita. Mais uma mensagem aqui. Quem mandou aqui agora foi Arthur Janove. Arthur Janove tá achando que é Primal Scream o primeiro lugar e tomou-lhe o erro.
1: Number 7.
0: If you have ghosts. Ghost. Que lugar mesmo?

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0: 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De Volta Redonda. Ô, Cláudio, obrigado pela participação. Tomou-lhe o erro. Aí teve alguém que falou assim, ó, eu queria saber pescar essas dicas do jeito que o pessoal pescou. Não, nem teve nada, isso é viagem. Michele Rodrigues de São Miguel, ela falou assim, vamos tentar de novo, New Order. Ai, tomou-lhe o erro. 998874343 é o telefone, tem a camiseta e também você tomou o erro. Aí teve alguém aqui, ó, deixa eu ver o que ele falou. Ela falou assim, ó, ixi, quanta mensagem, peraí, peraí. Deixa eu chegar na última aqui, peraí. Bom dia, Babu, eu tô chorando de medo de errar hoje. A banda... Ih, Alexandre Paixão de Aracaju, ele falou, quero essa camiseta, hein? Alexandre, grande abraço pra você aí, Aracaju. Obrigado pela participação nas 10 da Kiss. A gente vai pra Curitiba agora, onde tá a Ana Lúcia Rodrigues Estachuc. Ô, Babu, que delivery, a banda do... Ah, bom, desisto, vocês sabem muito de rock, a Ana de CWB. 10 horas e 25 minutos, agora a gente vai pro sexto lugar. A gente vai pro sexto lugar de hoje das 10 da Kiss.
1: Number 6.
0: Vai pegar fogo. Kings of Leon. Sex on Fire. Vai.

0: Meninão cheiroso, quinto lugar de hoje, Bon Jovi fazendo Keep the Faith. E sexto teve Kings of Leon com Sex on Fire. O Walter Luman, lá de São João da Boa Vista, interior de São Paulo, falou que a banda de hoje é The Smiths. E logo tomou-lhe um erro. Quem mais tá por aqui? Deixa eu ver. Bom dia, Babu, bigode de cacheiro viajante. Ixi, sei o que quer. Edivaldo, do bairro da Saúde, falou que a banda de hoje é Culture Club, liderada por Boy George. Tomou-lhe um erro. Obrigado, Edivaldo, da Saúde. Quem mais tá por aqui? Ricardo Luiz, da Cunha Vieira. Bigodinho de Nostradamus. O Ricardo de Minas Gerais falou... Ixi, ele é o Nostradamus. Ele acertou o primeiro lugar das 10 da 15, essa banda britânica. Banda britânica formada em 1981. O que mais eu posso falar sobre essa banda? Se formaram em 81, fizeram vários sucessos na década de 80, mas em 91... e aí brigaram e tal, foi aquela queda. Aí ficaram sem se falar por 9 anos. Mas depois acabaram se reunindo. E aí, sabe como eles se reuniram novamente? Como eles marcaram o encontro? Pelo fax. Lembra do fax? Um mandou um fax pro outro: vamos voltar a fazer música. E voltaram. Ainda bem. 10 horas e 35 minutos. Quem mais tá por aqui? Quem mais tá por aqui? Deixa eu ver aqui, ó. O Joel tá por aqui. Falou: bom dia, Babu. Joel Silva de Siqueira, de Suzano. Mandou o nome completo e mandou o RG. Tá concorrendo. Quem passou por aqui também fez uma visita foi o Kleber Augusto. Kleber Augusto do Motoclube Pátria Livre veio aqui hoje no estúdio, deu um rolezinho, conheceu os estúdios da Kiss FM. Obrigado, viu, meu irmão? 10 horas e 35 minutos.
1: Number 4.
0: Breaking the Girl. Chili Peppers nas 10 da Kiss.

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5: Dez horas e 44 minutos aqui na Kiss FM. O Grimoaldo lá de Maceió tá por aqui, ele falou assim: bom dia, Babu, saudades de você. Grimoaldo fazia um tempo que não aparecia aqui, ele falou: passando só pro salve. É o The Police? Ele perguntou se é o The Police e tomou-lhe o erro. No entanto, uma banda britânica formada no começo da década de 80, já disse em 81. Aí o nome veio de um livro que as pessoas da banda já iam falar. Ai, quase entreguei. As pessoas da banda leram um livro e tal e gostaram do nome, da terapia que estava sendo proposta nesse livro. E adotaram esse nome aqui pra banda. 998874343. Manda sua mensagem pra concorrer à camiseta, depois não adianta chorar. Quem tá por aqui, deixa eu ver também aqui, ó. Bom dia, Babu. Nem eu e minha tia, que é muito fofinha, sabemos quem é. Manda um erro aí. O Cacá da Casa Verde tomou o erro. Ele é a tia dele. Mandou uma foto aqui, muito fofinha mesmo, sua tia Cacá. Obrigado. Bom dia, bigodinho mais querido do Brasil. Hoje não vou chutar, quero o meu erro. Larissa de Pindamonhangaba tomou o erro. Quem mais tá por aqui? Tem alguém achando que é a banda The Alarm. O Nívia Araújo dos Santos tomou-lhe o erro. Nada de The Alarm, essa banda se formou em 1981 e 91 se separaram. Ah, estavam de saco cheio, muito sucesso, pá. Aí se separaram, ficaram 9 anos sem se falar. Aí voltaram e começaram a fazer música de novo, ainda bem. 10h46 aqui na Kiss, a gente vai começar a fazer o pódio agora, os 3 primeiros lugares das 10 da Kiss. Mas eu quero que você participe mandando mensagem no 998874343, igual fez o André lá de Cotia. O André de Cotia, deixa eu ver o que ele falou aqui. André falou que... Ai, acertou também. Number 3. Terceiro lugar de hoje aqui nas 10 da Kiss, quem chegou foi o Lynyrd Skynyrd fazendo Death Metal.

Segundo lugar de hoje das 10 daqui, Simple Minds fazendo Don't You Forget About Me. E terceiro ficou Lynyrd Skynyrd com That Smell. 10h56, hora da gente escutar o primeiro lugar, mas quero ler mais umas três. Teve alguém aqui que falou assim, ó, o Paulo Luiz, lá de Mogi Mirim, falou que é Marillion em primeiro lugar e tomou-lhe o erro. Alfredo Júnior tá por aqui também, lá no Alphaville, na Samsung do Alphaville. Tá com os netos hoje, hein? Grande abraço pra você, obrigado pela participação, Alfredo. A gente vai pro Rio de Janeiro, onde tá, deixa eu ver o nome dela. Cadê o nome? Cristiane Dante, ela falou o seguinte, bom dia, Babu. Daí ela perguntou, não tinha muito certeza. Ela perguntou, seria a Tears for Fears? Acertou o primeiro lugar. Banda formada em 1981, num lugar chamado Beth, lá no Reino Unido. Em 91 ficaram, ai, muito sucesso e tal. Eu acho que eles ficaram sem se gostar um pouquinho. 9 anos sem se falar. Depois voltaram a fazer música de novo. 10h57, dá tempo de concorrer à camiseta ainda, mas só isso agora. 998874343 e a gente escuta o primeiro lugar das 10 daqui. Number 1. Everybody wants to rule the world. Tears for Fears, vai!

0: primeiro lugar de hoje das 10 daqui, Tears for Fears, fazendo Everybody Wants to Rule the World. 11 horas e 1 minuto, tava rolando aqui o kit daqui. Ah, os caras ficam aqui no estúdio, Evaldo e Samuel. Samuel chegou mais cedo hoje. Deixa eu ver aqui quem levou, se aqui o Takano mandou a mensagem. Não tô achando a mensagem aqui o Takano. Acabei de achar. Rodrigo Inácio Ferreira levou a camiseta da Kiss, final do RG 4975. Rodrigo Inácio Ferreira pode passar aqui a partir de amanhã, Rodrigo. Pegar sua camiseta bonita da Kiss. Ah, ó, é o seguinte, Avenida Paulista 2200, 15º andar. 11 horas e 2 minutos, segura aí que eu já volto na sequela com a Batalha do Rock.
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0: 11 horas e 5 minutos, começando a Batalha do Rock aqui na Kiss FM. A partir de agora você vai mandar sua mensagem, vai concorrer à camiseta bonita da Kiss. Vai sugerir a sua batalha e vai participar da primeira. A primeira foi feita em trio. Eu, Evaldo e Samuel fizemos a primeira batalha do rock. Ai, ai, ai. Olha aqui a primeira banda de hoje.
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0: 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Olha aqui, ó. Olha quem chegou aqui, ó. A batalha do cover. Joey Cocker fazendo In Excess. Never Tear Us Apart. Joey Cocker, a banda 1, fazendo Never Tear Us Apart. E eu coloquei errado, eu coloquei o Roxy Music, é o 10,000 Maniacs. Banda 1, Joey Cocker, Never Tear Us Apart. Você prefere, você vai mandar mensagem no 998874343, que é o telefone, vai concorrer à camiseta e vai participar da Batalha do Rock. A banda 2, olha aqui quem chegou em segundo lugar. 10,000 Maniacs fazendo More Than This do Roxy Music. Nossa, que batalha. Joey Cocker da banda 1. Fazendo In Excess. Ou você prefere 10,000 Maniacs fazendo Roxy Music More Than This? O telefone é 998874343. Vai mandar mensagem, vai participar da primeira batalha, vai concorrer à camiseta e também vai sugerir a segunda batalha. Todo dia de vocês, a segunda batalha do rock. Enquanto você se decide, tem Jenny Loves Jezebel com Desire.

0: 11:19, Rolling Stone. Angry. Som de 2023 aqui na Kiss FM. Teve também Echo and the Bunnymen com Rescue. E abrindo teve Gene Loves Jezebel com Desire. Ó, quero agradecer vocês pela audiência. A gente chegando em lugares nunca antes navegados. Em mares nunca antes navegados, sobretudo no aplicativo. Eu agradeço demais. E também pela participação aqui na Batalha do Rock. Deixa eu ver quem tá mandando mensagem. Pouso Alegre, sul de Minas. Bom dia, Babu. Eu nunca tinha ouvido essa versão com o Joey Cocker. Que coisa mais violenta. Ele, sendo ele, escolheu Joey Cocker, o Christian Gomes, lá de Pouso Alegre. O Vitor, de Paulista, em Pernambuco, sugeriu uma batalha muito boa aqui. Vitor, grande abraço pra você e todo mundo aí em Pernambuco. Aqui em São Paulo, deixa eu ver quem mandou essa. Ah, tá. O Rubens tá por aqui, falou um grande e forte abraço. Ele escolheu quem? Deixa eu ver. Não escolheu, ele sugeriu batalha. Então eu vou mostrar pra você, às vezes ele não sabe qual a batalha ainda. Essa daqui, ó.
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0: 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ABC, a batalha dos covers. O primeiro cover, Never Tear Us Apart. Música do Inexus, aqui interpretada por Joey Cocker. Do seu jeitão e tal. Joey Cocker fazendo In Excess. Ou você prefere então essa música já ao fundo, 10,000 Maniacs com More Than This do Roxy Music. Nossa, que batalha. 998874343. Mais uma vez, você prefere Joey Cocker fazendo In Excess? Você prefere 10,000 Maniacs com More Than This do Roxy Music? Manda sua mensagem pro 998874343, o telefone da Kiss. Tá concorrendo a camiseta, escolhe aqui o seu cover e também sugira a sua batalha. 998874343. 11:22 aqui na Kiss, está rolando.
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3: 11 horas e 25 minutos. Vou fazer mais uma chamada, a última chamada para a primeira batalha do dia. Antes, quero agradecer aqui a visita, quem tá por aqui, interior de São Paulo, presente Gustavo Garcia e a Gilmara Cavalcante, lá de Araçatuba. Vieram fazer uma visita aqui, sejam sempre bem-vindos, tá bom? Obrigado pela visita. E o Arnaldo de Carapicuíba tá por aqui, Arnaldo Aprígio.
4: Opa,
3: oh, do Rock. Oh, valeu, Arnaldo, obrigado pela visita aqui, todo mundo aqui, que legal isso. 11 horas e 26 minutos. Manda sua mensagem, participa da primeira batalha, vai concorrer à camiseta da Kiss. Camiseta bonita da Kiss. 998874343. Deixa eu colocar mais um trechinho da batalha, vou ler mensagem, peraí.
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3: 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O primeiro cover, a batalha dos covers, Joey Cocker fazendo In Excess, Never Tear Us Apart. Ou você prefere 10,000 Maniacs fazendo More Than This do Roxy Music. De novo, Joey Cocker com Never Tear Us Apart.
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3: Ou 10,000 Maniacs.
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3: Última chamada, 998874343 é o telefone. A Cristina, lá de Campinas, falou assim, ela falou um palavrão pra expressar o quanto ela ficou surpresa com esse cover de Joey Cocker. Ela também não conhecia essa versão do Joe maravilhosa, quer escutar inteira. Também sugeriu uma batalha, obrigado Cristina de Campinas. Alguém sugeriu batalha aqui também, ó, escolheu Joey Cocker. Antônio Nilson de Gama, Distrito Federal. Sugeriu uma batalha muito boa aqui também, obrigado pela sugestão. Quem mais tá por aqui, ó? O Josiel do Portal do Morumbi falou assim, ó, nessa importante batalha eu fico com o monstro Joey Cocker. Me parece que Joey Cocker tá à frente de 10,000 Maniacs. De novo, última chamada, Joey Cocker fazendo In Excess. Isso! Ou 10,000 Maniacs com More Than This. 998874343 é o telefone.
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3: 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Enquanto isso, tem Candlebox.

0: Candlebox fazendo You aqui na Kiss. 11 horas e 33 minutos, acabou a primeira batalha. Nossa, acabou a primeira batalha, a batalha do cover. Joey Cocker versus 10,000 Maniacs. Deixa eu ler mais umas mensagens aqui, deixa eu ver quem tava levando. O Ricardo Sebastiani tá por aqui, ó, number one. Escolheu Joey Cocker. Quem mais mandou mensagem, deixa eu ver aqui, ó. Ricardo Amorim, prefiro Joey Cocker. Voto no Joey Cocker. Nossa, Marco Ferraioli de São Bernardo do Campo. E ele ainda falou assim, ó, Joey Cocker, pois o cover ficou muito melhor que o original. Nossa. 11 horas e 33 minutos, acabou a primeira batalha, mas a gente vai começar a segunda. A batalha de vocês. Hoje, quem sugeriu, deixa eu ver. A Tainá, Tainá Dalto Coiro Marques. Elas, olha a sugestão de batalha. Batalha rock and roll das trilhas sonoras de filmes. Que legal, vamos ver quais são as bandas.
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0: Missão Impossível, Limp Bizkit fazendo Take a Look Around. Essa é a banda 1, Limp Bizkit com Take a Look Around. Ou você prefere a banda 2? Guns fazendo You Could Be Mine. Exterminador do Futuro. De novo, presta atenção. Limp Bizkit fazendo Take a Look Around. Vou até dar uma adiantada, peraí. Ou você prefere Guns com You Could Be Mine? Que batalha. Sugerida pela Tainá Dalto. Tainá, obrigado, um beijão, obrigado pela participação aqui na Batalha do Rock. Deixou todo mundo confuso, porque Limp Bizkit ou Guns N' Roses? 998874343 é o telefone. Manda mensagem, tá concorrendo a camiseta bonita da Kiss. No entanto, agora hora de voltar pra primeira batalha pra saber quem levou. A batalha do cover. Joey Cocker disputando contra 10,000 Maniacs. 11:35.
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0: 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Acho que ficou claro quem levou essa primeira batalha, né?

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5: Agora 11 horas e 42 minutos, tá rolando.
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5: Kiss. 99887 é o telefone da casa, manda sua mensagem, tá rolando a Batalha das Trilhas Sonoras. A primeira, Missão Impossível, Limp Bizkit fazendo Take a Look Around. A segunda trilha, Guns N' Roses fazendo You Could Be Mine. A Tainá que mandou essa batalha. Obrigado, Tainá. Missão Impossível versus Exterminador do Futuro. 998874343. Teve alguém aqui que falou o seguinte, ó. De onde é? Luiz Fernando de Brasília, Distrito Federal, falou assim, ó. Ô, Babu, Missão Impossível pro Limp Bizkit. Guns vai exterminar essa batalha. You Could Be Mine, com certeza. Luiz Fernando, obrigado pela mensagem. Bom dia, Babu, bigodinho do pai do Speed Racer. Lógico que é Guns na segunda batalha. Que é isso, Márcio Rogério? Não precisa falar mal da outra banda. Pra você votar em uma, não precisa falar mal da outra. Quem mais tá por aqui? Deixa eu ver aqui o telefone. É, bigode do ligeirinho, o Evandro tá por aqui, falou, ó. Escolheu Guns N' Roses. Fala, Babu, Limp Bizkit com certeza. É o nu metal de volta, disse o piscineiro Gabriel lá de Ribeirão Preto. Quem mais mandou mensagem aqui, ó? Bom dia, Babu, belezinha? Quem falou aqui? Pera aí. Guns vai jantar a banda 1, só isso. A Fernanda lá de Poá. Ai, vocês são terríveis. 998874343 é o telefone. Manda sua mensagem e vai ter que escolher entre Limp Bizkit... ou Guns N' Roses. Out, 998874343.
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5: 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Enquanto isso, Biscoito Fino, A Flock of Seagulls, I Run.

0: Boirão, Peter Frampton fazendo I Can't Stand It No More. 11 horas e 53 minutos aqui na Kiss, acabou a batalha. A batalha sugerida pela Tainá, a batalha das trilhas sonoras. Missão Impossível versus Exterminador do Futuro. Limp Bizkit versus Guns N' Roses. A Lia lá de Curitiba falou assim, ó, eu amo essa do Limp Bizkit, voto nela. Lia, um beijo pra você, obrigado pela participação aqui na Batalha do Rock. O Rambo chegou aqui, ó. Ah, ele votou no colega dele, no Schwarzenegger, ele falou, vamos de Guns com certeza. O Rambo lá do Sul. Obrigado pela participação, meu irmão, aqui na Batalha do Rock. Meu voto é do Guns, sem dúvida. Quem falou isso daqui? O Bruno lá de Brasília. Aí aqui em São Paulo, quem falou isso aqui? O Fabio Alves. Bom dia, Babu. Tanto a trilha como o filme são melhores. Exterminador na cabeça. E hasta la vista, baby. Obrigado, Fabiovski Rodrigues. Obrigado pela participação aqui na Batalha do Rock. Vambora. Dá tempo de concorrer à camiseta e só isso. Porque agora a gente vai ouvir... Ai, ai, ai. A vencedora da segunda batalha do dia.
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0: Veja bem. Um pouco de suspense. You could be mine. Vai.

0: Rock. Meio-dia em ponto, acabou a batalha do rock. Quem levou foi o Guns com o Exterminador do Futuro. Obrigado, viu, Tainá, pela batalha. Deixa eu ver quem levou a camiseta. Maria Angélica Silva. Maria Angélica Silva, final do RG 4523. Maria, você tem 5 dias úteis pra passar aqui na rádio, Avenida Paulista, número 2200, tá bom? 15º andar. Muito obrigado por todos pela pela participação aqui na Batalha do Rock. Fazer o break e já volto com boquinha de cantor, porque vai começar o Bem Que Se Quis.
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11: Fala aí, nação roqueira, tudo bem? Sejam bem-vindos. Bruno Suter, boquinha de cantor, Bruno Ciclistinha. Que é mais?
12: Apavorou o VU. Nossa, estourou.
11: Pô, desculpa, rapaz. Desculpa. Tá tudo bem, Babu?
12: Aqui tá beleza, e você?
11: Cansado.
12: É, tô vendo, veio com a bike hoje, né, no pedal.
11: Nossa senhora, esse sol hoje tá... Cara, tá complicado, né? Um dia tá 16 graus, outro dia tá 26.
12: É.
11: E aí, como é que fica?
12: Aí a gente fica nesse papo de elevador.
11: Pois é.
12: São Paulo
11: é
12: assim mesmo, um dia faz frio, outro calor.
11: Nossa, isso é muito ruim, né? Isso podia dar até uma enquete pra Dani Mel, né? Quando você chega no elevador com essas pessoas, você puxa uma conversa de elevador.
12: É.
11: Qual a sua melhor frase de elevador?
12: A tradicional é essa, né, Bruno?
11: É o tempo, né?
12: É, tá calor hoje, hein, rapaz?
11: É o tempo. Aqui não tem dessa, não. Aqui é, o papo é fluido, o papo é fluido. A criançada pede música daqui a pouco na Escolinha do Rock, 11 998 87 4343, a criançada isso. De 0 a 14 anos em nossa rede Kiss FM. Babu, a rede Kiss FM, sabe os dials?
12: Sei, Curitiba, por exemplo, que é a mais nova?
11: Sim.
12: 93.3, Brasília 106.7. Boa. Aí tem Rio de Janeiro, no Rio? 92.9, Ribeirão Preto 105.3, Campinas 107.9 e Litoral Paulista 100.3 e aqui em São Paulo 92.5.
11: Caramba, rapaz.
12: Uma rede do rock.
11: E se você não tiver em uma dessas cidades, você também pode acessar pelo aplicativo da Kiss FM para o seu Android ou para o seu iOS nos aplicativos, tá? Na loja de aplicativos ou na internet.
12: Exato.
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12: Daqui vamos a cantar?
11: Pouco tem escolinha, vamos cantar. Hoje é dia de TBT.
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11: Lá vem o capitão do seu coração.
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11: Barry White,
12: the captain of her heart.
11: Caralho, o cara mandou a turbina de avião aí. A gente começa o nosso momento TBT com as trilhas sonoras da nossa vida. Começa com Stranger Things,
12: sucesso,
11: trilha. Sucesso, hein? Aromantic, Talking in Your Sleep.

0: Invisible Touch aqui com a gente no... Você tá rindo, cara? Não é Invisible?
1: Eu quero ficar a música inteira Invisible Touch.
0: Ah, rapaz, é Invisible. Eu pensei que era Invisible. Invisible. Não. Ô, Samuel tá rindo de mim aqui. Tá rindo de mim, cara.
1: Ah, você é burro.
0: Você ouviu Sons of Hearts com Left Crafting. Carla Chalicá e Carla Alice Jack. Daqui a pouco voltamos. Acontece, né, gente?
1: É cada história.
0: Acontece, vai.
2: Boa tarde. Eu duvido vocês tocarem Kid de Abelha, Nada Sei, MP3.
0: É. Exatamente. Muito bom. Esses são os primórdios dos memes da internet. Invisible Touch aqui pra começar. Não, a gente não começou com... Ih, rapaz!
1: Genesis Invisible Touch, segundo e primeiro teve o...
0: Talking in Your Sleep.
1: Romantics,
0: né? A gente fez a versão que toca muito, né? No Stranger Things, né? A criançada gosta muito. Que foi um seriado que reviveu, né? Grandes clássicos do rock.
1: Né? Muitos, né, Bruno?
0: Assim teve como... Cobra Kai também.
1: Teve até um mês aqui que as crianças todos os dias pediam Metallica porque tinha uma cena lá icônica, né?
0: Exatamente.
1: O rapaz tocando.
0: Foi o último episódio de uma das temporadas, né? Foi até primeiro lugar nas 500 mais da Kiss por causa disso.
1: Exatamente.
0: O poder das séries,
1: Master, né? Master of Puppets.
0: E depois, agora a gente vai chamar a criançada pra vir pra cá. 11 9 9 8 8 7 4 3 4 3. Criançada de 0 a 14 anos pede música. Tá rindo o quê, mamô? Acontece. Hollywood, o sucesso, o Phenomena, I Did It All For Love.

0: Hollywood, o sucesso.
1: Ixi,
0: caramba,
1: né?
0: Quem não se lembra, né?
1: De o Careta não, sucesso. Careta não, mas...
0: Né? É. As crianças que vão pra escolinha do rock não se lembram, tá? Daqui a pouco a gente volta com vocês.
1: Pera aí que tem que colocar a brinca aqui, achei que você ia falar mais.
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2: Estamos de volta com o Bem Que Se Quis e tá na hora da Escolinha do Rock.
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2: O Evaldo ligou a lanterninha lá da minha luz, da bicicleta.
3: Tá
2: não, não sabe apagar agora. E agora, como é que eu faço? Tá vendo? Ó, vamos lá, criançada, pedir suas músicas favoritas.
3: Tá pique Loucademia depois, vamos lá.
4: E aí galera, aqui é o João, estou aqui voltando da escola com a minha mãe. Gostaria de pedir Crawling do Linkin Park. Kiss FM, não deixe o rock sair de você.
3: João já tá com vozeirão,
2: hein? É aquela mudança de voz, né? Normal. É.

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1: Vamos saber qual a próxima criança aqui que tá na sala de aula, aqui, ó.
2: Oi, Bruno.
1: Oi.
2: Meu nome é Rebeca de Mogi das Cruzes. Eu quero pedir Ozzy com Barca de Mão.
1: Ah, Rebeca, Ozzy.
2: Um beijo.
1: Obrigado.

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1: Fala, Bruno Detonator. Aqui é o Antônio, da Zona Norte de São Paulo. E eu queria ouvir alguma música dos Beatles aí, qualquer uma.
2: É, valeu. Como o Babu disse, foi a música que mudou a história do rock, né?
3: Essa contagem aqui que abre a música não é só a contagem da abertura de uma música, é da mudança da música pop.
2: É a primeira música do primeiro disco dos Beatles. One, two.

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1: Oi, eu sou o Gustavo de Rio Preto. Quero ouvir Dream On de Aerosmith. Não deixe o rock ser de você.
2: Bora.

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1: Você foi com o Dreamon. Acabou a Escolinha do Rock. No próximo bloco a gente volta com mais.
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1: Oi.
10: A Marcela chegou ali.
1: Não, fica um pouquinho. É. Marcela que cuida, zela por nós aqui, né?
10: Verdade, ainda
1: obrigado,
10: bem.
1: Marcela, por tudo, viu? Você, nossa, cara, você faz, sua presença aqui é muito importante.
10: É.
1: Que puta que pariu. Aqui, vamos pro quarto.
10: Happy birthday to rock.
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1: Hoje, Babu.
10: Hoje é o seguinte, ó, sabe quem nasceu hoje? Alex Lifeson, do Rush, em 1953, nesse dia.
1: Ó, 27 de agosto.
10: Glenn Matlock, que além de guitarrista, é baixista, foi o baixista original, inclusive, do Sex Pistols.
1: Aí depois trocou.
10: E depois Sid Vicious. Aí, 56, nasceu Glenn Matlock.
1: Boa.
10: E também tem um lançamento de disco aqui, Bruno, dos mais clássicos dos anos 90.
1: Qual?
10: Ten, do Pearl Jam.
1: Olha só, então tem.
10: Tem.
1: Então tá, a gente vai fazer o seguinte, vamos homenagear Alex Lifeson primeiro, não?
10: Pode ser.
1: É, tocando a guitarrona do Stick It Out, depois o Pearl Jam com Wants e depois fechando com Sex Pistols em Anarchy in UK.

0: Tchau, tchau, foi legal.
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9: Salve, nação roqueira! Ótima quinta-feira pra você que vê a gente em casa, no carro, no trabalho, indo pro almoço, voltando do almoço, no home office. Seja muito bem-vindo, seja muito bem-vinda. Eu sou Dani Mel, para os íntimos Dani Honey, agora Dani Hanna. Com histórias, curiosidades, claro, sua participação é sempre muito importante, muito bem-vinda no nosso WhatsApp. Caso você não tenha nosso WhatsApp, já salva aí no seu celular, 11 9 9887 4343. Vamos, nesta quinta-feira de sol, vamos aproveitar o dia ouvindo um bom rock and roll, quase que rimou. Ó, enquete do dia é o seguinte, gente, hoje, dia 27 de agosto, é dia, sabe de quem? De quem? Do corretor de imóveis. Parabéns a todos vocês que intermediam a compra, venda e locação de imóveis. E eu quero saber o seguinte: se você tivesse um brother corretor e pudesse escolher qualquer lugar do mundo pra morar na faixa que ele descolava pra você, aonde que seria? Eu começo, tá? Óbvio. Eu sempre boto fogo no parquinho, tem que começar. Eu, Noronha, com certeza, perto do mar. Podia ser uma cabana também em São Tomé das Letras, perto da montanha. E também podia ser um apezinho em Tóquio, no Japão tava bom. Ou, pensando melhor, uma ilha só pra mim, com acesso restritíssimo a humanos, tá bom? E você? Onde é que você gostaria de morar na faixa? Me conta. Todo mundo que participar concorre a um par de ingressos e UCI Cinemas, manda nome, manda e-mail, fechou? 11 9 9887 4343.

0: 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Você tá na Kiss vivendo nessa quinta-feira de sol. A gente ouviu Hole com Malibu. Antes teve Dire Straits com Money for Nothing. Pra você que chegou agora, é o seguinte, gente. Hoje, dia 27 de agosto, é dia do corretor de imóveis. Eu quero saber se você tivesse um brother corretor e pudesse escolher qualquer lugar do mundo pra morar na faixa que ele descolava pra você. Aonde que você gostaria de morar? Vamos lá. Boa tarde, Dani. Eu queria morar nas Maldivas, Felipe do Guarujá. Começamos assim, né? Simples assim. Dani Honey, eu gostaria de morar numa cabaninha no Monte Fuji. Ai, tá bem. A Luísa Araújo. Beijo, Luísa. Obrigada pela mensagem. Dani, Silvio Maia, da Vila Olímpia. Manhattan, em Nova York, Veneza, na Itália ou Nova Zelândia. Vocês estão com bom gosto, hein? Beijo, Silvio, obrigada. O Kleber de Navegantes fala, Dani, com certeza seria aqui do lado de onde eu moro, um apezinho na Avenida Atlântica, de frente com a Roda Gigante de Balneário Camboriú, já tava ótimo pra mim. O Kleber de Navegantes, Santa Catarina, beijo pra você, pra todo mundo de Santa Catarina, ouvindo a Kiss. Dani, eu queria morar no seu coração. Rogério Rocha, não leia minha mensagem no ar, minha esposa está ouvindo. Pronto, falei. Beijo pra você, beijo pra ela. Bom dia, Dani. Eu gostaria de morar na Ilhas Maldivas, sol, mar e água fresca. O Paulo César Almeida. Beijo pra você, Paulo. Obrigada pela mensagem. Dani, aqui é o professor Tarcísio de Pirituba. Eu queria apenas um triplex no Guarujá. E não deixa o rock sair de você nunca. Gostei também, beijo. Essa tá fácil, Dani. Na sua casa. O Paulo de Caraguatatuba. Não, Paulo, moro só eu ali, meus bichos de pelúcia, tá bom, mas ninguém. Ih, gente, depois que você mora solteira, sozinha, é um caminho sem volta, sinto muito. Dani, boa tarde, meu imóvel seria na Califórnia, pra ficar perto dos cenários, das músicas do Red Hot, com certeza. Olha, Débora Pires, beijo, Débora, boa, obrigada pela mensagem. Vamos aos áudios de vocês, vamos ver o que vocês estão dizendo aqui. Pera aí, bora.
1: 4-3, 4-3. Boa tarde, Dani Honey, tudo bem?
0: Tudo.
1: Aqui é José Roberto, motorista de aplicativo de Santos, tudo bem? Ah, cara, eu não conheço os Estados Unidos, mas eu gostaria de morar em Seattle, pra ir lá no berço do grunge, né? E ver lá como é, pegar Jimi Hendrix lá, R.E.M., Soundgarden, Pearl Jam, e vai daí pra frente.
0: Tá bom, vamos mais uma.
2: Oi, Dani, boa tarde, aqui é Alice de Lausanne Paulista. Eu gostaria de poder ter um motorhome. Oh, é meu sonho de consumo. Oh, eu moraria em todos os lugares e em lugar nenhum. Eu adoro viajar, conhecer novas pessoas, novos lugares. É isso aí. Um beijo.
0: Beijo, vamos mais uma.
3: Boa tarde, Dani, tudo bem? Aqui é Eduardo de Guarulhos. Eu queria morar numa praia isolada, sem gente por perto, pra plantar, pescar e surfar, nada mais.
0: É dos meus.
3: Já ia esquecendo, não deixe o rock sair de você, Kiss FM.

0: Que falta que faz o Michael Hutchence, né, gente? Hoje a gente ouviu o In Excess aqui na Kiss By My Side, é, e a locutora canta mesmo no estúdio. Ó, pra você que chegou agora hoje, 27 de agosto, é dia do corretor de imóveis. Se você tivesse um brother corretor, pudesse escolher qualquer lugar do mundo pra você morar na faixa que ele descolava pra você, onde é que seria? 11 998874343. Todo mundo que mandar mensagem concorre a um par de ingressos e o CI Cinema. Manda nome, manda e-mail, que eu já volto.
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Nunca jamais você tá na Kiss FM. A gente ouviu Gin Blossoms com Follow You Down. Teve também AC/DC com Highway to Hell. Agora 1h32. Enquete do dia. Tantas mensagens legais, gente. Hoje é dia do corretor de imóveis, 27 de agosto. Eu quero saber se você tivesse um brother corretor, pudesse escolher qualquer lugar do mundo pra morar na faixa que ele descolava pra você. Onde é que você iria, hein? O Wagner Rogério Cruz falou: Dani, eu moraria na Califórnia, à beira-mar, terra de Dead Kennedys, skate, surf e um país civilizado com moeda e economia estável. Muito bem observado, Wagner. Beijo, obrigada pela mensagem. Califórnia é demais, né? Dani, boa tarde. Aqui é o Rogério, motorista de aplicativo. Eu queria morar no interior de Minas, ali pros lados de Ouro Preto, viver cuidando da fazenda e dos animais. Puxa, obrigado por sempre ler minhas mensagens. Obrigada, Rogério. Beijo pra você e beijo pra todos os motoristas de aplicativo, de Uber, de táxi, rodando pelas cidades. Eu sei que vocês estão sempre ligados na Kiss. Beijo para vocês e para os passageiros no carro, nos carros de vocês, tá? Ô Dani, hoje é dia do psicólogo também. Tiveram várias pessoas que me falaram. O Érico de São Paulo falou: Dani, é dia do psicólogo também. Queria aproveitar para mandar um beijo para todos os psicólogos e dizer que vocês são muito especiais, porque cuidar da saúde mental é muito importante. Doutor Fernando, um beijo pra você. Façam terapia, gente. É muito importante, tá? Dani, boa tarde. Eu moraria com você. Dividiria um AP. Anderson Grima. Anderson, já passei dessa fase, já dividi. Agora eu moro sozinha pra eu sair dessa fase difícil. É um caminho sem volta. Obrigada pela mensagem. Aqui, Dani, hoje é dia do psicólogo, meu dia, a Cristiane Quirino. Eu escolheria morar em Maceió, melhor destino do Brasil. Cristiane Quirino Pereira, de São Bernardo do Campo. Beijo, Cris, obrigada pela mensagem. Aí, Dani, boa tarde. Meu marido quis morar no seu coração. Não sei se ele ia me levar junto, né? Adoro o seu programa. É a Tiffany do Ipiranga. Claro que ia, gente, senão não cabe. Ou você traz a esposa junto, senão não rola. Beijo pra você, Tiffany. Beijo pro maridão também, tá? Obrigada pela mensagem. Já já eu leio mais, porque agora, gente, agora a gente vai ouvir um clássico do Van Halen, ou Van Halen, os dois estão certos, lançado em 79. Aí, originalmente, o título dessa música era, sabe como? Dance Lolita, Dance. É, o David Lee Roth, na época, foi convencido pelo Ed Van Halen a mudar o refrão pro título atual. Por quê, Dani Mel? Vocês vão entender. Olha essa história. O David Lee Roth contou num show em San Diego, na Califórnia, em 2006, que ele escreveu essa música em homenagem a uma mulher que tinha tomado umas a mais e ela foi pega em flagrante pela polícia fazendo sexo na caçamba de um caminhão. E aí ela correu com as calças do avesso enquanto fugia dos policiais pro bar onde a banda, que era iniciante na época, tava tocando. E ela assistiu o show inteiro com as calças ao contrário e dançando muito. A música, gente, virou um baita hit. Foi o primeiro hit do Van Halen no top 20 dos Estados Unidos. E a música é, de fato, uma celebração da liberdade e da energia da dança. Vocês acreditam? Dance a noite toda. Ou seja, dance the night away.

0: Right Away, a gente ouviu Van Halen aqui na Kiss. Ô, gente, deixa eu falar, eu achei uma relíquia, um vídeo de quando Van Halen veio pro Brasil a primeira e única vez, em 83, com David Lee Roth. Aí ele fala assim em português: eu não falo suficiente português, eu falo a música. Esse show, gente, foi no ginásio de Ibirapuera, em janeiro de 83. Eles também tocaram no Rio, em Porto Alegre, na fase clássica com o David Lee Roth e a lenda Ed Van Halen. Eles trouxeram toneladas de equipamento próprio, incluindo luz e som, que garantiram uma qualidade inédita para os fãs brasileiros. E a passagem pelas três capitais mostrou que o Brasil comportava, sim, grandes turnês e operações de logística complexas. Eles ajudaram a abrir caminho para os grandes shows por aqui. Antológico, viva Van Halen! Eu acabei de postar nos meus stories lá no Insta para vocês verem o David Lee Roth. Eu não falo português o suficiente. É demais. Vai lá ver que vocês vão gostar. Tá no arroba DaniMelW e eu já volto, peraí.
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0: 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A gente ouviu o Three Doors Down com When I'm Gone. Teve também Queen com We Will Rock You. Agora faltam 10 para as duas. Enquete do dia para você que chegou agora. Hoje é dia do corretor de imóveis, 27 de agosto, dia dos psicólogos também. Já falei, um beijão para todos vocês, psicólogos que cuidam das nossas cabecinhas. Também para os corretores de imóveis. Se você tivesse um brother corretor, pudesse escolher qualquer lugar do mundo para morar, na faixa que ele descolava para você, onde é que seria? Cada resposta legal. Dani maravilhosa, por mais frio que seja, eu queria morar na Dinamarca, meu padrasto era de lá. Beijos, Dani, é da Roberta de Cerquilho. Beijos, querida, obrigada pela mensagem. Nossa, Dinamarca deve ser incrível. Será que dá para ver a aurora boreal lá? Eu queria tanto. A Simone fala, Dani, a Simone, no meu caso, eu sou corretora de imóveis, parabéns para mim. É mesmo, parabéns. Morar eu não sei, mas eu queria conhecer a Itália e a Grécia. Putz, eu moraria nos dois, na Itália e na Grécia. Dani, eu gostaria de morar em Trindade, no Rio de Janeiro. Convidaria você e o Babu para passar todo fim de semana lá comigo. É o Richard, Dois Córregos, em São Paulo. Aí, babuzeira, vamos? Podia convidar Rô, tio Marco Antônio, Bruno, Suter, eu ia. Dani, eu queria morar nos vinhedos da Toscana. Denise, de Tatuapé. Gente, vocês estão mandando uns lugares muito legais, Denise. Beijo, obrigada pela mensagem. Dani, você é linda e eu queria morar em qualquer lugar do mundo com você. Que fofo, como ele chama? Tem aqui o nome dele, Max Jean Max 63. Obrigada pela mensagem. Dani, boa tarde, Dani. Pra mim, uma casa em Lugano, na Suíça, já tava bom. Tá bom, é Udine, Campos de Carapicuíba. Tá bom, vocês estão com bom gosto, né? Dani, boa tarde. Aqui é o Rudinei de Mogi das Cruzes. O mundo que a gente vive hoje não é mais o mesmo de quando eu era garota. É difícil se adaptar. Eu tenho vontade de morar em qualquer lugar que ainda pode se viver como nos anos 80. Que grande verdade que você falou, hein, Rudinei? Beijo, obrigada pela mensagem. Ô, Dani, o Rogério Rocha tá trapaceando. Eu pensei antes nessa de morar no seu coração. É o Ângelo Fofo de Guarulhos. Pode ser em Sidônia, em Marte ou nas terras da Bjork. Islândia, né? Quero um amigo jurista hoje. Olha vocês, quinta série. Ó, muita mensagem, já já eu leio mais. Porque agora eu vou botar os áudios de vocês, que tem muito áudio legal chegando aqui. Pera aí, vamos lá. Atenção, bora.
1: Oi, Dani, sabe aquela música Eu Quero Uma Casa no Campo? Eu quero uma casa no campo onde eu possa levar meus amigos leais.
0: Sim.
1: Então, eu queria morar numa casa no campo. Feliz. Onde eu pudesse plantar, tomar meu vinho uma boa, no sossego, ver a lua, as estrelas, esperar os extraterrestres chegar.
0: Concordei, a do André Ribeiro, sommelier de São Paulo. Beijo, André, obrigada pela mensagem.
2: Salve, salve, Dani Honey. Aqui é o Tuca de Araranguá, Santa Catarina. Que façamos uma ótima tarde. Bom, se eu pudesse escolher mesmo um lugar pra morar, eu ia morar em Marte, né? Mas como isso não é possível, então eu já me contentaria agora em Tijuana. É isso aí, Dani. Não deixe o rock sair de você nunca.
0: Beijo, vamos mais uma.
3: Oi, Dani, minha gata. Boa tarde, boa tarde. Aqui é o Orlando da OAS Serralheria. Menina, sabe onde queria morar? Queria... na faixa? Eu queria ir pra Bahia, mano. Fica lá em Ilhéus, tomando banho de mar todos os dias. E comendo camarão.
0: Tá bom.
3: Não deixa o rock sair de você. 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
1: Rock Nacional, eu amo quando tem Rock Nacional aqui no Conexão. A gente ouviu o Plebe Rude com Minha Renda, gente. Antes, R.E.M. com Imitation of Life. Pra você que chegou agora, enquete do dia. Hoje, 27 de agosto, é dia do corretor de imóveis. Quero saber se você tivesse um brother corredor... corretor, e pudesse escolher qualquer lugar do mundo pra morar na faixa que ele descolava pra você. Onde é que você ia morar, hein? Me conta. Já falei, né, que eu iria pra Noronha, ou pra São Tomé, ou um apezinho em Tóquio também seria bom. Ou numa ilha de acesso muito restrito a humanos. 11 998874343. Todo mundo que mandar mensagens tá concorrendo a um par de ingressos UCI Cinemas. Manda nome, manda e-mail que eu já volto. Pera aí.
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0: nome dela é Morissette, Alanis Morissette. A gente ouviu You Ought to Know aqui na Kiss. Antes teve The Killers com Somebody Told Me. Agora 2h12. Pra você que chegou agora hoje, dia 27 de agosto, é dia do corretor de imóveis. Eu quero saber se você tivesse um brother corretor, pudesse escolher qualquer lugar no mundo pra morar na faixa que ele descolava pra você. Onde é que você ia morar, hein? Me conta. Tem cada resposta legal aqui. Ô Dani, eu queria uns 3 meses no inferno pra encontrar o Ozzy, o Hendrix e principalmente ouvir o lendário Robert Johnson. Que resposta legal! É do Paulo Henrique Carquejo, de Vila Alpina, São Paulo. Beijo, Paulo. Obrigada pela mensagem. Adorei. Quem mais tá por aqui? Oi, Dani. É Dani e o pote assim de mel, né? O emoji Dani Honey. Aqui é o Lucas Froese, de Curitiba. Eu e meu primo Ricardo estamos viciados na Kiss. Já somos seus fãs. E se eu pudesse escolher, iria morar aí no estúdio e escutar todas as coletâneas da Kiss. Não deixe o rock sair de você. Que fofos. Beijo, Lucas, pra você. Beijo pro seu primo Ricardo. E beijo pra todo mundo ouvindo a Kiss em Curitiba nos 93.3, tá? Vamos para mais mensagens aqui. Pera aí. Vamos, Dani Mel. Calma, muita calma nessa hora. Oi, Dani Honey, eu queria morar no Sebreiro, no Caminho de Santiago. Ai, que legal. Quem mandou? A Janete. Ai, já fiz o Caminho de Santiago inteiro a pé, Janete. Sebreiro é lindo demais, na montanha, né? Parece que você tá no céu. Beijo pra você, querida. Obrigada pela mensagem. Dani, meu sonho é morar em Maresias, no litoral norte, ir pra praia todo fim de semana, contemplar o pôr do sol divino e inigualável que só tem naquele lugar. É a Simone Maldonado. Meu rádio é ligado 24 horas na Kiss. Olha, ela mandou uma foto dela com a prancha de surf. Aloha! Dani, se der, manda um abraço pro grupo Amigos do Rock. Beijos e abraços para os Amigos do Rock. Oi, Dani Honey. Eu gostaria de mandar na praia de Serrambi, Porto de Galinhas. É o Rodrigão, de Embu das Artes. Aí vocês ficam me mandando essas fotos de praia, mó sol, e eu aqui no estúdio. Tá bom. Obrigada. Dani, boa tarde. Se eu pudesse, eu moraria em Orlando, na Flórida. Que lugar maravilhoso. Estivemos lá em maio, quase não volto. Ia esperar o Ice me achar. Olha vocês, hein? Ó, vamos pros áudios de vocês, que tem muito áudio chegando aqui. Pera aí, vamos, computador me obedece. Aqui, ó. Bora.
1: Pera aí.
2: Boa tarde, Dani Honey.
1: O Rogério Rocha tá atrapalhando. Ah, eu pensei antes.
2: Eu gostaria, sim, de
1: morar.
2: Mora num lugar simplesinho, assim.
1: É o Ângelo.
2: Havaí, minha amiga, Havaí.
1: Ui,
2: levantar assim, olhar aquele mar e pegar a onda todo dia. Todo de Havaí. É o lugar que mora no meu coração. Wellington, de Curitiba, não deixa o rock sair de você.
0: Beijo, Wellington.
3: Danny Hahn, the best of the world. Quem faz o lugar somos nós. Eu moro no coração da minha esposa, Selminha. Qualquer lugar que nós estivermos, nós seremos felizes. Aramis Boaventura, de Itaipuaçu.
0: Beijos pra Selminha.
4: Dani, aqui é o Inácio da Pompeia. Eu tô dirigindo meu carro aqui na rua Cerro Corá. Tô na altura da Praça do Pôr do Sol e a tarde hoje tá muito bonita e ensolarada. Eu moro sozinho, tô com você nisso aí. Eu moro sozinho, nem bicho eu tenho, mas se eu fosse amigo desse corretor, eu ia pedir pra ele um apartamento de frente pro estádio do Palmeiras. Não deixa o rock sair de você.
0: Tá bom.

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A gente ouviu Billy Idol com Dancing With Myself. Pra você que chegou agora, enquete do dia, 27 de agosto é dia do corretor de imóveis. Se você tivesse um brother corretor, pudesse escolher qualquer lugar do mundo pra morar na faixa que ele descolava pra você, onde é que você ia morar, hein? 11998874343. Todo mundo que mandar mensagem concorre a um par de ingressos UCI Cinemas. Manda nome, manda e-mail, que eu já volto.

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A gente ouviu Diplo, Something com Breakfast at Tiffany's. Teve também Green Day com Warning. Agora 2h32, pra você que chegou agora. Hoje, 27 de agosto, é dia do psicólogo e dia do corretor de imóveis. Parabéns a todos vocês. Eu queria saber, sim, se eu tivesse um brother corretor, pudesse escolher qualquer lugar no mundo pra morar na faixa que ele descolava pra você. Pra onde é que você ia, hein? Olha quanta mensagem legal. Dani, eu certamente ia pedir pro meu amigo uma estadia na Noruega. Ficaria dias de boca aberta admirando a aurora boreal. Deve ser maravilhoso. O Léo do Jabaquara. Ô, Léo, um dos meus sonhos também. Deve ser incrível mesmo. Beijão pra você. Dani Abelhinha, rainha. Moraria em Brisbane, na Austrália. Meu filho Matheus já tá lá há 4 anos. Sinto falta das nossas resenhas dos finais de semana, mas em março estarei lá para visitá-lo. Beijos, pãozinho de mel, da Ricardo da Vila Insônia. Beijo, Ricardo. Obrigado pela mensagem. Beijão para você e pro seu filho. Dani, eu queria morar em Londres. Cadê? Vamos abrir a mensagem que a Dani perdeu. Eu queria morar em Londres, berço da maioria das melhores bandas de rock do mundo. O Jorge Obelix falou isso. Nossa, um bom ponto, Jorge. Beijão pra você. Obrigada pela mensagem. Dani, eu trabalho em jurídico de imobiliária, aguentando mais de 30 corretores e nunca... Nunca me ofereceram nenhum lugar. É o Edner José Constantino da Moca. Pode cobrar, Edner. Eu acho que você vai lá cobrar deles. Não tá justo isso, não. Ô, Dani, sou o Josiel, do Portal do Morumbi. Eu voltaria a morar na minha casa de infância e adolescência. Tenho lembranças maravilhosas de lá. Olha, Rua Porto Carreiro, 17, Corumbá, Mato Grosso do Sul. Olha, mandou uma foto da casa. Que legal, Josiel. Beijo, obrigada pela lembrança. Dani, eu moraria no Caribe. Levaria a Shakira e a Sara. Paulo Almeida, de Guarani. Ah, não, gente, ó. É a foto da Shakira e da Sara. É a cachorra e a gata dele. Que susto, tá bom. Adorei. Beijo, obrigada pela mensagem. Ô, Dani, eu gostaria de morar num castelo da Hungria, daqueles bem cheios de histórias. E meu marido aqui, quinta série, né? Meu marido zoeira... Disse que iria de Osasco para Carapicuíba. Grande abraço, é da Cláudia Correia, Bini. Beijo, Cláudia, para você e para o Marcelo. Ó, já eu leio mais mensagens, gente. Por quê? Porque agora a gente vai ouvir um classicaço de quem? Do Black Sabbath, lançado em 1970, do segundo disco da banda. Gente, eles nem imaginavam o impacto que essa música e esse disco teriam na história do rock. Ele virou um dos discos mais importantes de todos os tempos. É reconhecido como pioneiro do heavy metal no mundo todo. E o mais curioso, eu não sei se vocês sabiam, essa música que a gente vai ouvir agora e dá nome ao álbum, foi composta às pressas, gente, no corre, dada a necessidade de um novo título para o álbum. Eu vou explicar. O nome do disco inicialmente ia ser War Pigs, Porcos de Guerra, traduzindo, tá? Mas ele foi censurado pela gravadora pela referência direta à guerra. Então eles resolveram fazer essa música aí, tipo um tapa-buraco, vai vendo, aos 45 do segundo tempo. O Tommy Iommi criou o riff principal em cerca de 20 minutos, porque o disco tava curto, né? Poucas músicas. A banda gravou a faixa rápido. E achou que seria tipo um bônus de 3 minutos, sabe assim, no final do disco? Aí o Geezer Butler escreveu a letra de última hora e o Ozzy, gente, ele leu no papel, ele colou enquanto ele gravava. Esse tapa-buraco não apenas mudou a vida desses 4 jovens, como influenciou várias gerações de garotos e garotas que tiveram ou têm banda de rock até hoje. Você sabe de qual música eu tô falando, né? Dessa aqui, ó.

0: 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A gente ouviu Black Sabbath com Paranoid. Ô, gente, deixa eu falar. Eu achei um vídeo viral do Ozzy em 2011. Eu não sei se é uma montagem ou talvez um sósia dele, como um candidato do American Idol com, com o número 666 colado na blusa, cantando um trecho dessa música que a gente ouviu de Paranoid, pra ver se ele era aprovado pelos jurados, né? Aí o jurado mais casca-grossa, o mais implacável, o Simon Cowell, fala pra ele assim: quando você entrou nessa competição, você achou que você poderia pisar num palco como o American Idol? Você é o pior cantor da América. Aí o Ozzy vira pra ele, mostra o dedo, responde: dane-se você, vira de costas. Abaixa as calças e mostra a bunda. É hilário, gente. Eu não sei se é uma montagem, se é real. Eu acabei de postar esse vídeo nos meus stories. Ozzy sendo Ozzy é demais. Se você quiser ir lá ver, tá no arroba DaniMelW. Pera aí que eu já volto.
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0: 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Fechou? Avenida Brasleme, 1315, em Santana.

0: Michael.
1: A locutora canta no estúdio também. A gente ouviu Clash aqui na Kiss. Should I stay or should I go? Tinha um cachorro, né, com esse nome. É, fizeram um filme, aliás. Ó, antes teve Blur com Song 2. Agora faltam 10 para as 3. Mensagens, últimas mensagens da nossa enquete de hoje. Hoje é dia do corretor de imóveis. Eu quero saber se você tivesse um brother corretor, pudesse escolher qualquer lugar do mundo pra morar na faixa que ele descolava pra você. Pra onde é que você iria? Aí começou a quinta série, né? Dani, eu queria morar com a minha sogra. É o Rodrigo de Varginha, terra do ET. Terra do ET. Tá bom, vai lá. Boa sorte pra você, Rodrigo. Beijo, obrigada pela mensagem. Dani, sua linda, se eu pudesse escolher um lugar pra morar, seria São Tomé das Letras. Ai, que legal. Não existe nada mais mágico do que assistir ao pôr do sol na pirâmide, com aquela energia única da cidade, concordo. E tem as cachoeiras maravilhosas pra completar esse paraíso mineiro. Um grande abraço e parabéns pelo programa. Mauro Bergamo, de São Bernardo do Campo. Beijo, Mauro. Obrigada pela mensagem. Sou suspeitíssima, amo São Tomé, frequento São Tomé desde os 19 anos, é um lugar incrível. Oi, pãozinho de mel. Adorei isso, agora só vou te chamar assim, Danny Honey. É cada uma. Eu entendi bem, você já fez o caminho de Santiago? Esse é um dos meus objetivos. Já fiz a pé, 776 quilômetros. Comecei lá em São Jean-Pied-de-Port. É, bom, eu gostaria de morar em Paradise City, where the grass is green and the girls are pretty. Beijos, Dani linda. De quem é essa mensagem? É do Rafael Martins, de Campinas. Beijo, Rafa. Obrigada pela mensagem. É, Dani, boa tarde. Vocês estão criativos hoje, né? Respondendo à enquete, eu moraria tranquilamente no Castelo Rá-Tim-Bum com o Nino, a Celeste, Mal e os outros. Quero prêmios. Sidney Santos da Silva, beijo, Sidney, obrigada pela mensagem, tá concorrendo. Todo mundo que manda mensagem pra cá, automaticamente tá concorrendo aos nossos prêmios. Vamos para os áudios de vocês. Onde é que você gostaria de morar? Me conta.
2: Oi, Dani, tudo bem?
1: Tudo.
2: Teto aqui do Rio. Se fosse um lugar pra morar que eu escolhesse pra um brother, eu pedi a ele se tinha condição de morar na tua casa. Valeu, um grande beijo.
1: Gente, não tem condição, beijo.
3: Ô Dani, eu vou pra Califórnia
1: viver a vida sobre as ondas.
3: É isso aí, Kiss FM, não deixa o rock sair de você. Valeu, abraço.
1: Beijo.
4: Salve, salve, Dani Honey, Dani Mel. Doce, doce, doce como mel.
1: Oi.
4: Danis, eu tô no mesmo pensamento seu. Meu sonho era um apartamentinho, um apezinho lá em Tóquio. Não deve ser fácil, mas também não deve ser ruim. É isso aí, Kiss FM, não deixa o rock sair de você.
1: Beijo, Japão é demais, né, gente?

0: Really Got Me, Kings. Encerramos bem, gente? Sim, ó, com certeza, não dá tempo de mais nada. Esse foi o Conexão Rock de hoje. Aliás, dá tempo de olhar a mensagem do Sanderson. Dani, eu iria pra Itália pra colocar os políticos, os corruptos, pra eles lutarem no Coliseu. Ô, Sanderson, beijo pra você. Aqui, ó, Dani, sua linda. É a Sol de São Paulo, ela falou, gostaria de morar num veleiro. Olha, mas vocês estão tudo com a vida ganha, eu também. Beijo, Sol. Agora, gente, não dá tempo de mais nada. Isso foi Conexão Rock de hoje. Obrigada pela sintonia, pela companhia, por tantas mensagens. Vocês fazem esse programa mais incrível, sempre junto comigo. Quem ganhou par de ingressos para UCI Cinemas foi o Vitor Andrade. Vai receber no seu e-mail da produção da Kiss. Vitor, parabéns, muito chique. Muito obrigada a todos que participaram. Se você quiser trocar uma ideia nas redes sociais, o meu Insta é @danimelw, o Insta da Kiss é @kissfm92.5. Fechou? Agora você fica com Rock Cash, com o Samuquinha, Samucão, e com o Diego Barone. Juízo, mas não muito, e respeito sempre. Beijo!
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10: Saudações, nação roqueira. E aí, você tá bem? Uma excelente tarde de quinta-feira já. Finalmente, né? A sexta tá bem perto. Esse dia 27 de agosto, essa tarde quente em São Paulo. Eu sou o Diego Baroni e eu já chego assim, quebrando tudo com o pé na porta, porque eu quero é rock. E eu sei que você também quer, por isso que você tá aqui na Kiss FM há 25 anos sem deixar o rock sair de você. E além de você querer ouvir rock, nós vamos tocar muito isso aqui. A melhor resenha rock and roll do rádio é o Rockcast, que está no ar mais uma vez. Boa tarde, meu querido amigo Samuel Canali.
11: Fala, Diegão, tudo bem? Tudo tranquilo? Boa tarde pra você. Boa tarde pra você curtindo a Kiss FM. Vamos nessa, Rockcast na hora até as 5. E é claro, tem prêmio também. Todo mundo que participar por aqui no nosso WhatsApp concorre a um kit da Kiss. É só mandar nome completo, RG no 11 99887-4343. Pode reagir ao momento Kiss in Concert, pode fazer perguntas, comentários, fique à vontade e, é claro, peça o seu som por áudio, que a gente vai rolar aqui ao longo
10: Atende
11: do programa.
10: Mesmo. Com certeza, o Samuca garante. E nós vamos abrir o programa com uma música que, na época que essa música lançou, pelo menos na minha turma ali, na minha rua, na galera da escola, a gente cantava errado, né? A gente falava Gibruei, Gibruei Now. Não era assim?
11: Quem nunca?
10: Quem nunca?

0: 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Esse foi o som do Morrissey, 3h15 agora. Primeiro momento Kiss in Concert.
1: A galera fica esperando. O que, que será que vem? O que, que eles aprontaram? Bom, a gente volta agora pro ano de 2004. 20 de outubro, o Whitesnake gravava um show no Hammersmith Apollo, que é uma famosa casa de shows em Londres.
0: Diegão, eu tenho o DVD desse show.
1: Que legal.
0: Eu acho que deu até defeito de tanto que eu assisti.
1: Furou, né? Furou o DVD. Ó, não tá mais pegando, tá travando a música ali, porque ouviu muito, mas é realmente, quando o DVD, quando o show é legal, você quer ver de novo, porque você consegue sentir a mesma emoção, parece que você tá vendo a primeira vez. Eu tenho essa sensação também.
0: E pra mim, esse é o melhor DVD do Whitesnake disparado, tá? É, tem o nome de Live in the Still of the Night e tem um repertório bem bacana, passa por todas as fases do Whitesnake, tem homenagens ao Deep Purple também, muito bom.
1: E esse negócio do Deep Purple é legal, né? Porque pra quem não sabe, o David Coverdale foi vocalista do Deep Purple. Uhum. E aquele álbum Burn, que eu acho fantástico, né? Que tem, inclusive, essa música Burn, que é o grande sucesso. É, ele cantando rasgado, assim, né? Maravilhoso. E a capa são os caras do Deep Purple em formato de vela, né? Vela pegando fogo. Eu acho essa capa fantástica. Eu tenho uma boa lembrança da infância. Então, que legal que ele pôde homenagear o Deep Purple mesmo no Whitesnake.
0: Sim. Ele sempre faz o repertório ali do Whitesnake. Fazia, né? Porque o David Coverdale tá na boa agora, aposentado, mas nesse DVD ele faz questão de registrar essa fase do Deep Purple também. Então agora a gente vai ouvir um som desse show de 2004 do Whitesnake, que é aquele hardão gostoso. Give Me Your Love.
1: E se é gostoso pra você também, se você quiser reagir, contar o que você tá achando desse primeiro Kiss in Concert, manda os seus comentários aqui no nosso WhatsApp, a gente quer muito falar de você já. 11 99887-4343.
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7: Seguimos aqui no Rockcast na Kiss FM, 3h25 agora. Você tem tempo de sobra para passar no nosso pedágio.
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7: Opa.
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7: Bora!

0: som do Scorpions aqui na Kiss, Rock You Like a Hurricane, é o Rockcast rolando, pedido da Paola da Silva Oliveira, de Suzano. É, pode pedir música aqui no Rockcast também, ela pediu por texto. Um beijo, viu, Paola, obrigado, mas só reforçando que você pode mandar o seu áudio com o seu som já, vamos atender mais pedidos aqui no Rockcast, 11 99887 4343. E aí, Samuca?
1: Oi, Tião. Ritião não, né?
0: Salve pro Ritião.
1: Salve pra você, Ritião. Você tá ouvindo o programa que eu tô ligado.
0: Ele ouve, cara. Ele deu a benção, né?
1: Sim.
0: Ele deu a benção pra mim aqui, e o que me honra muito, aliás.
1: Nosso parceirão. Diegão, essa versão do Scorpions que a gente curtiu agora é do álbum Come Black de 2011. O que que eles fizeram? Eles regravaram os clássicos da banda com a formação da época, né? Então tem o James Cotta aqui na batera. Você vê que é uma versão mais atualizada do clássico.
0: Muito
1: é bem
0: bom.
1: Interessante esse disco.
0: Bacana. E essa música parece até mais antiga do que ela é, porque ela tem esse ar de clássico que parece até que o Scorpions lançou bem antes dessa data, então assim...
1: Sim, eles lançaram bem antes, mas em 2011 eles regravaram,
0: né? Entendi, tá, então tem, mas essa música é lá do de qual data?
1: Anos 80,
0: né? Então entendi, então eu tô aqui fazendo essa confusão, mas obviamente que nós ouvimos a versão mais recente, então.
1: Isso,
0: essa
1: 2011.
0: É a versão atualizada. Perfeito. Bom, vamos falar agora do Pixies, que era uma das bandas favoritas, se não a mais favorita, do Kurt Cobain. É, ele sempre falava muito dessa banda. Eles estão de volta ao Brasil em 2027 para um show em São Paulo, hein, Samuca?
1: Ô, Diegão, notícia boa para quem é fã da banda, hein? Eles tocam no dia 9 de abril no Espaço Unimed, e a venda de ingressos começa no dia 1º de setembro no site eventim.com.br. Já coloca seu despertador aí para comprar o teu ingresso se você quiser ir.

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1: De volta aqui com o Rockcast nessa tarde de quinta-feira e você curtindo aqui não só as notícias e as músicas, mas também todas as nossas resenhas aqui, aquilo que a gente discute do mundo do rock, muitas novidades ainda pra contar e o momento Kiss in Concert já, que o Samuca já me revelou aqui, que tá muito especial, mas é daqui a pouco, né?
2: Olha, é um show que muita gente pede aqui no momento Kiss in Concert, eu separei e já a gente toca pra você. Por enquanto, bora de The Cult.

0: 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Esse foi o som do Nickelback. Você tá curtindo o Rockcast até as 5. Lembrando mais uma vez, hoje tá valendo o kit da Kiss FM. É só mandar nome completo e RG no 11 998874343. Pode pedir música, pode comentar, pode fazer piada. Fica à vontade, o espaço é seu, né, Diegão?
1: Ah, com certeza, né? E tem muita gente pedindo música e reagindo aos sons. Então, o que que acontece? Nós tocamos no Kiss in Concert uma versão ao vivo do Whitesnake. E o que que aconteceu? Uma chuva de comentários aqui, porque a galera é apaixonada pela banda, apaixonada pelo David Coverdale. Então, o que que acontece? É, tem uma piadinha aqui, né? O Carlos SV fez aquela piadinha velha.
0: Ah, essa é clássica.
1: Né? Essa todo mundo conhece, né? A gente repete a piada ou
0: pode,
1: não?
0: Pode.
1: Né? Que ele falou assim, então, o Whitesnake tocando de Purple seria o David fazendo um cover dele mesmo?
0: Bom, é bem
1: mas vale. Quem não conhece, acaba dando risada aí, né? Renata Lopes mandou emojis de coração para o Coverdale. Paixão dela do passado, será? Um crush no Coverdale?
0: Pode ser.
1: É bem possível. Coverdale é muito fera. No show que abriram pro Scorpions em Curitiba, o antigão, debaixo de muita chuva, simplesmente apavorou um dos melhores. O Richard Lutz estava lá. A Thelma disse que nós dois, né? Uhum. Eu e Samuca, já somos maravilhosos.
0: Obrigado.
1: Aí vocês mandam esse Whitesnake ao vivo aí, aí fica ainda melhor. Foi fantástico, ela adorou. É, e aí tem aqui a Vanessa Carvalho de Santo André falando assim, por favor, leiam minha mensagem, minha dupla favorita da tarde, nesse Whitesnake ao vivo aí, eu fiquei apaixonada, amo essa banda.
0: Posso contar uma curiosidade que vai deixar muito fã do Whitesnake irritado?
1: Lá vem.
0: Não, mas é irritado por uma causa inusitada, digamos assim. Em 2005, o Whitesnake tocou aqui com Judas no A&B, com a abertura do Angra.
1: Certo.
0: Sabe quanto tava o ingresso, Diegão? R$50.
1: Caramba!
0: Angra, Whitesnake e Judas, 50 conto em 2005, foi um show maravilhoso. Nossa. Eu tava lá, isso me marcou, esse preço me marcou.
1: Sim,
0: hoje
1: claro.
0: Hoje em dia, é claro, muito mais caro, mas foi um evento bem bacana, bem interessante. Tem mais mensagem aí?
1: Tem aqui, ó, a Ana, ela é de Interlagos, ela disse que o Whitesnake foi a primeira banda da vida dela. Tipo, ela ouviu a vizinha dela escutando, falando, que som que é esse aí e tal. Aí ela acabou descobrindo o Whitesnake, assim, primeira banda que ela gostou, ela é apaixonada, e ela foi no show do Whitesnake, a última vez que eles vieram pro Brasil, ela chorou no show, se acabou e tudo. Então, assim, ela ficou bem feliz. E um comentário divertido pra gente fechar aqui, o Cadu de Santo André, ele falou que ele tinha esse DVD ao vivo do Whitesnake, que você até comentou agora há pouco, só que foi de arrasta, porque, tipo, ficava no carro o DVD, ele vendeu o carro, esqueceu de tirar ali do multimídia do carro. E aí foi embora. Acontece.
0: Bom, tem alguém rodando por aí com Whitesnake no talo.
1: E às vezes nem saiu, às vezes nem sabe que o DVD tá lá também, né? É. Mas é possível que tenha descoberto, sim. Enfim, vamos atender um pedido, não?
0: Bora, lembrando, pode pedir áudio, ou melhor, mandar áudio pedindo rock.
1: É isso. 11 998874343.
2: Muito boa tarde, nação do rock. Aqui é o Santos de São Paulo, capital. Toca pra gente um Like a Stone do Audioslave e não deixe o rock sair de você.
1: Bom, vamos puxar a música aqui. Aí.

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5: Kiss FM, 25 anos, sem deixar o rock sair de você, 4:04 agora, você tem tempo de sobra, vai tranquilo, pro pedágio da Kiss FM, que rola até às 5, hein?
6: 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Avenida Brasleme, número 1315, aí o que que acontece? Os 5 primeiros veículos que chegarem nesse endereço, que fica em Santana, com o adesivo da Kiss colado, levam par de ingressos pro rolê no final de semana, tá? Porque aquele espetáculo lá, o This Is Michael, tributo a Michael Jackson, 29 de agosto no Sohai Music Hall. Vai lá e corre, tá? Aliás, ó, é isso, os 5 primeiros, tá certo. 5 primeiros, até as 5 da tarde, pedágio da Kiss pelas ruas de São Paulo.
5: Essa do Tommy Titone é maravilhosa, hein?
6: É mesmo?
5: Opa.
6: Vamos ouvir então.

0: O som do Foo Fighters Learn to Fly aqui no Rockcast, 4:12 agora. Diegão, o povo pediu esse show no momento Kiss in Concert.
1: É verdade, eu sou testemunha, eu li vários pedidos e tem um cara que pediu também, que sou eu, porque eu amo esse álbum aqui. Em 1999, o Metallica gravou o lendário projeto Symphony and Metallica, o, né, tradicionalmente conhecido como S&M, com a Orquestra Sinfônica de São Francisco. E esse projeto, além de ser, não vou dizer inovador, porque outras bandas já tinham feito isso, né, misturar o erudito com o rock and roll, com o heavy metal, mas esse show, ele tem um ar cinematográfico, Samuca. Uhum. Porque o maestro, o cara que conduz a orquestra, é simplesmente Michael Kamen. Ele é um cara conhecido por ser um compositor de trilhas sonoras de cinema, tá? Ele fez a trilha instrumental de Duro de Matar, Robin Hood, o Príncipe dos Ladrões, X-Men, o filme, O Gigante de Ferro, Máquina Mortífera. Então você vê, um cara que fez história no cinema com trilhas instrumentais de cinema, Michael Kamen simplesmente era o maestro ali, regendo a orquestra junto com o Metallica.
0: Não, e ficou maravilhoso, né? Maravilhoso. Os caras ganharam até Grammy com esse trabalho aí. Sim, é. E, Diegão, esse show, como você falou, foi um marco para essa união do rock com a orquestra e o Metallica fez questão de celebrar os 20 anos desse trabalho em 2019 com o projeto SNM2, que é bem legal também, tá? Você que conhece o trabalho de 99, procure o de 2019, que é muito legal também. Bom, vamos para a primeira versão de Metallica com a orquestra com uma música maravilhosa.
1: Qual que você escolheu, hein?
0: Escolhi One.
1: Nossa, aí o Samuca quer matar nós, né?
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0: Esse foi o Pearl Jam aqui no Rockcast, agora 4h34. A gente tocou esse som pra comemorar 35 anos do álbum Ten, que é praticamente uma coletânea, né, Diegão?
1: Com certeza. Primeiro álbum da banda lançado em 1991. E uma curiosidade aqui, peculiar. Quando compramos o álbum lá em casa, eu, meu pai, meu irmão, a gente reparou uma coisa: era o início do CD no Brasil.
0: Olha.
1: Então, esse álbum do Pearl Jam, que o meu irmão tem até hoje, né, que ficou com ele, tem uma informação, tipo, este é um compact disc. É um CD de música digital e tal, e tem uma explicação do que era aquele produto, sabe? Isso me chamou a atenção, porque eu não vi aquilo em mais nenhum álbum. Então, acho que eles aproveitaram e colocaram em alguns álbuns daquele ano de 91, que é justamente o ano onde o CD começava a entrar no mercado brasileiro de música. Isso se me marcou, né? E justamente foi com o Ten do Pearl Jam.
0: Nossa, não, você começou bem no CD, começou bem.
1: Não é? Com certeza.
0: É um descasso.
1: Sem dúvida. E vamos lá, porque agora tem uma notícia muito legal aqui, viu? No dia 30 de outubro... O Foreigner vai lançar uma reedição especial do Head Games. É um álbum de 1979, tá? Esse material terá o álbum remixado, tem raridades e versões ao vivo também, Samuca. Legal demais, hein?
0: Demais, Diegão. E olha só que interessante. Além disso, a banda divulgou também a faixa Trouble, que foi gravada para esse disco original, mas não tinha sido lançado oficialmente ainda. E aí, recentemente, eles encontraram essa música, fizeram uma nova mixagem, remasterização e convidaram o Peter Frampton...
1: Uau!
0: Pra gravar um solo de guitarra,
1: simplesmente,
0: tá bom?
1: Simplesmente ele, o Peter Frampton. Muito bom, belíssima escolha de parceiro, né?
0: Pra uma música. Bom demais. Então agora a gente vai conferir o resultado dessa música.

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3: Bora de Stones.
4: Vamos lá que o som não pode parar.

0: Esse foi o clássico do Stray Cats aqui na reta final do Rockcast, mas dá tempo de você participar aqui no nosso WhatsApp, tá valendo um kit da Kiss FM. É só mandar nome completo RG no 11 998874343. Quem tá na área, Diegão?
1: Ó, as pessoas estão reagindo ainda ao Kiss in Concert do Metallica, né? Heavy Metal junto com orquestra, o álbum SNM. A Rose Estival falou assim: eita, amo, ouvindo no último volume, vocês estão demais hoje, hein?
0: Boa!
1: O Edmilson tá em Morungaba, São Paulo, falou demais a programação. SNM é um dos DVDs do Metallica que eu não me canso de assistir e ouvir no carro, simplesmente fantástico. O Claudinei Valério, de Santa Cruz de Minas, ele fez uma reclamação. Ele falou o seguinte: vocês ficaram malucos? Eu tive que parar de rodar pra curtir esse Metallica ao vivo com orquestra.
0: Ah, boa.
1: Como é bom ser do heavy e ouvir a Kiss FM. A gente concorda com você, viu, Claudinei?
0: Tá no lugar certo.
1: É verdade. O Alessandro Dalmiglio, de Paraupebas, ele falou assim, ó: espetacular, Samuca e Diego, tá demais o programa. Esse DVD não tenho mais. Ele tinha opção de você ouvir somente o Metallica ou somente a orquestra, ou os dois juntos. Legal isso, né?
0: Sim.
1: Você tem opção no DVD e tal, bacana, mas infelizmente ele não tem mais.
0: Tem alguns shows que você escolhe a câmera também.
1: É, verdade.
0: Quer ver só o baterista, só o guitarrista.
1: Sim, é uma bacana. O Samuca sempre vê só o baterista. Tô errado?
0: Certíssimo.
1: Pois é. A Heloísa Clara Romeira, ela tem 10 anos, tá? E tá participando aqui, que é muito kit. E ela falou que sempre ouve a Kiss FM com o pai dela, o Fabiano. Obrigado, viu, Heloísa? Um beijo pra você. E o Gabriel Melo, da Vila Carrão, falou assim, ó: salve, Diegão. Salve, Samuca. As tardes são melhores com o Rockcast. Parabéns pela trilha sonora.
0: Muito obrigado, valeu mesmo. Ó, a gente tá te esperando aqui no WhatsApp, tá? 11 998874343. Manda aquele áudio, peça o seu som também.
2: Salve, Samuca, salve, Diego. Aqui é o Léo de Abaquara. E o Daio do rádio hoje tá no meu comando e já sabe, né? Aqui é Kiss FM.
1: Boa.
2: Toca pra mais um Church aí, mano. Under the Milky Way. Beleza? 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

0: E com essa maravilha do Rainbow, a gente encerra muito bem o Rockcast de hoje. Quem levou o kit da Kiss, Diegão?
1: Ó, atenção aqui, Henrique Ferreira Júnior, parabéns. Você tem 5 dias úteis, nossa produção vai entrar em contato com você. Kit da Kiss é seu. E, obviamente, que não foi só essa música maravilhosa no Rockcast. Hoje o programa tava incrível e a galera gostou, hein?
0: Boa!
1: Várias manifestações aqui e nós dois continuamos no ar junto com você, porque tem a sequência do ouvinte chegando. Então, se você quiser antecipar, já mandar sua mensagem com o seu som, um ou com uma sequência de 3, 11 998874343.
0: Aquele cafezinho, a gente já volta.
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1: Salve, nação roqueira! E aí, bom fim de tarde, está no ar a sequência do 20. Eu sou Diego Barone, na voz aqui na Kiss FM, há 25 anos sem deixar o rock sair de você. Ao meu lado, Samuel Canali. Vamos tocar o pedido da galera aqui ou não vamos?
0: Com certeza, chegou a sua vez, responsa, hein? Você vai comandar a programação da Kiss FM. Só mandar um ou três sons no 11 998874343, de preferência por áudio bem curtinho, tá? E todo mundo que mandar nome completo RG concorre uma camiseta da Kiss. Quem já tá na área aqui no nosso WhatsApp, Diegão, é Rosana Martins e pediu The Police.

0: 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Esse foi o Kings of Leon aqui na sequência do ouvinte, pedido da Aline Pontes Machado. E aí, qual rock and roll você quer ouvir? Manda aqui, 11 998874343. Pode mandar áudio também, né, Diegão?
1: Com certeza, a gente coloca você no ar, você concorre à camiseta da Kiss. O Renan de São Bernardo do Campo, mandar um salve pra ele, pediu aqui essa música espetacular do Def Leppard. Tocamos aqui Photograph, enfim. A gente deixa o ouvinte pedir música. E além de ser uma coisa surpreendente, né? Porque a gente nunca sabe que música que vai vir, fica muito bom.
0: Não.
1: Fica cada dia melhor. Então a gente confia demais no seu bom gosto. Participe da sequência do ouvinte, porque tenho certeza que vão vir sons incríveis aqui pra gente.
0: A galera capricha, né? E a gente fica aqui só curtindo esses sons e tomando nosso café.
1: É, a gente volta já.
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2: Bom, agora 5h21 é o seguinte, hein? 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
2: De volta aqui com a sequência do ouvinte, esperando a sua mensagem de áudio e também de texto, porque muitas vezes, Samuca, as pessoas não conseguem mandar áudio, mas elas querem participar. Então a gente atende os pedidos também aqui no 11 99887-4343.
3: Esse é o caso do Rodolfo Tavares, que pediu P.O.D.

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1: Oi, Kiss, Valdirene de Baianazes. Então, toca aquela música da Abelhinha. É que o nome da banda também é difícil. Vamos ver se vocês conseguem decifrar essa. Não deixe o Rob sair de você.

0: áudio, não lembrava o nome da música, nem quem cantava, e falou: gente, me ajuda, vamos ver se vocês decifram aí. É a música da Belinha. E aí, nessa muca, veio duvidar, veio questionar aqui a nossa habilidade, os nossos arquivos aqui. E eu lembrei na hora, quando eu ouvi o áudio da Valdirene fora do ar aqui, eu lembrei na hora do Blind Melon, a música Lorraine, e o clipe da Abelhinha, que é sensacional, porque passa uma mensagem contra o bullying, porque a menina se veste de abelhinha e as pessoas zoam ela na escola e tudo. Então é aquela mensagem do tipo assim, seja você mesmo, e se você quiser se vestir de abelhinha, tá tudo certo, sabe? Então é um baita clipe, inclusive.
1: E outra coisa, esse clipe rodou tanto na MTV que marcou, né? Virou a música da Abelhinha.
0: Verdade. Adorei.
1: Ó, você pode pedir o seu rock and roll por áudio também, tá bom? Chega mais, 11 9 9887 4343, que você que comanda a programação por aqui.
2: Fala, Diego, fala, Samuca, Juliano do Manda Aqui. Mandem por favor aí um Bush Machine Head. Não deixe o rock sair de você.
0: Manda aqui que a gente manda pra ir, e esse som é pesado.

0: Esse foi o clássico do Jimi Hendrix aqui na sequência do ouvinte pra Giovana Camargo do Ipiranga. O pessoal tá caprichando, hein?
1: Muitos pedidos legais aqui. Antes a gente tocou a música da Belinha.
0: É.
1: A Valdirene de Guaianazes mandou

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7: Agora 5h40 e assim, com tanta coisa pra pensar hoje em dia, já aconteceu com você, acontece com todo mundo, esquecer onde colocou a chave, esquecer a senha do banco, mas e quando os esquecimentos começam a ser frequentes a ponto de impactar negativamente a vida e a rotina? 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
8: De volta aqui na Kiss FM, 25 anos sem deixar o rock sair de você, tá rolando por aqui a sequência do ouvinte. A gente dá uma pausa nos pedidos musicais pra falar da hora do rush, que já começou aqui em São Paulo, aquele trânsito que a galera gosta demais, né?
7: Se existe uma hora do rush boa, né? Porque você pensa assim, ah, como assim? Hora do rush é boa? Aqui na Kiss é.
8: Aqui é a melhor hora do rush. Diegão, falando em rush, hoje é aniversário do Alex Lifeson, guitarrista da banda, ele completa 73 anos e na atual turnê, ele tá super bem, tá tocando pra caramba. É a melhor parte, né? Os caras vão vir ao Brasil no ano que vem.
7: Ah, legal demais. Então aproveite, tá? É a turnê 50 Something Tour, marcando esse reencontro do Rush com nós, fãs brasileiros. Os ingressos estão à venda no site eventim.com.br e no Instagram da Kiss. Tem o aniversariante de hoje, uhum, fazendo um solo de guitarra espetacular. Vai lá no Instagram da Kiss pra você ver, que é bem legal.
8: 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E você sabe, né? Rush no Brasil é na Kiss.
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1: Fala, Diego Samuca, aqui é o Pedro Paulo de São Caetano do Sul. Manda pra mim aí Pinball Wizard com The Who.

0: o som do The Who, aqui na Kiss, Pinball Wizard, da aclamada ópera rock Tommy. E quem pediu esse som aqui foi o Pedro Paulo de São Caetano do Sul, aqui no WhatsApp da Kiss. Fechou bem o programa, hein, Samuca?
1: Demais, a galera mandando bem, como sempre. Diegão, antes tivemos Offspring pro Marcelo Ferraz e Lenny Kravitz pra Letícia Justino da Moca. E assim foi a sequência do ouvinte, mas temos ganhador, né?
0: Camiseta da Kiss saindo aqui pra Ana Lúcia de Moraes, final do RG 4975, 5 de azul, Teisane, a nossa produção vai entrar em contato com você.
1: Fechou. Vem aí Alternativa Kiss. A gente tá de volta amanhã às 3 com o Rockcast. E na sequência, às 5, com você comandando a programação.
0: É, contamos com a sua presença aqui amanhã. Um beijo, boa noite. Valeu.
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3: Vamos nessa com informações do trânsito e do caminho do nosso ouvinte. Cidade agitada e complicada. A Tietê, por exemplo, no sentido Castelo Cebolão, parada a partir da Ponte do Limão. E o motivo é o reflexo de uma ocorrência lá na rodovia Castelo Branco. No quilômetro 15, na Expressa, teve colisão envolvendo 3 carretas, tanto a Expressa quanto a local paradas, agora no sentido do interior, passando a ocorrência. Aí o caminho fica um pouco mais tranquilo para você, ouvinte, seguir no finalzinho dessa tarde, já comecinho de noite. 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
0: Agora 6 horas em ponto, tá na hora. Na hora de começar mais uma edição do Alternativa, o programa que você gosta de ouvir, o programa de todos os inícios de noite, aqui na Rádio Mais Rock and Roll do Brasil. Seja muito bem-vindo, muito bem-vinda. Um excelente início de noite aí para todo mundo. Eu sou o Marco Antônio Titio e aqui ao meu lado está ela.
12: Rosângela Alves, boa noite, nação, boa noite, Titio, tudo bem?
0: Tudo e você?
12: Tudo ótimo, simbora?
0: Simbora para mais uma maratona?
12: Sim.
0: Então você que tá aí do outro lado pode mandar o seu recado no nosso WhatsApp 11 99887-4343. Tem prendas da rua?
12: Temos sim, vamos escolher um ouvinte que vai estar faturando um super kit exclusivo da Kiss. E neste kit também tem uma camiseta, então mande o tamanho da camiseta que você usa.
0: Muito bem, então vai lá, 11 99887-4343, tá valendo para todo mundo que manda mensagem a partir de agora. São 6:01, hoje é quinta-feira, 27 de agosto de 2026. Vamos começar com o nosso giro de manchetes, com os assuntos mais importantes do Brasil e do mundo, em destaque nos portais de notícia. Alisson dos Santos, o Pio, quebra recorde mundial dos 400 metros com barreiras. O brasileiro correu em 45 segundos e 80 milésimos na Diamond League de Zurich. Marca anterior era de 45 e 94, então ele bateu o recorde. Parabéns ao Alisson dos Santos, o Pio. Temos também outros destaques. O desemprego no Brasil recua a 5,3% e registra a menor taxa da história. 6:02, outros assuntos. Temos também o Banco do Brasil diz à justiça que não debitou 422 milhões das Casas Bahia e acusa a empresa de má fé. Na Nepal e Tibete estão sob risco de nova enchente e ruptura de lago e o número de mortos sobe para 395. E ainda, outro destaque de hoje, no Brasil e no mundo, temos aqui braço de gigante chinês. Alibaba anuncia 2 data centers no Brasil, visando expandir os negócios. E também, fechando aqui o nosso giro de manchetes, a Lília Cabral e a Marília Gabriela estão aqui juntas fazendo um espetáculo em São Paulo. São 6:03. Rorocita.
12: Sim.
0: Temos destaque no teatro?
12: Temos sim. No dia 29, agora, no Teatro Múltiplan em São Paulo, estreia a peça Legalmente Loira. No Teatro Múltiplan e no Mundo do Rock.
0: No Mundo do Rock temos muitos destaques. Papa Roach conquista a América Latina com See You in Hell.
12: Bangers Open Air 2027. Festival anuncia novas atrações e data de venda geral de ingressos.
0: O baixista do Pearl Jam, Jeff Ament, e o irmão dele, Barry Ament, anunciam um turnê de lançamento do livro Since Forever.
12: Sony Music apresenta Queen Budapest, com lançamento global no Cinemax e IMAX.
0: E também Trivium e In Flames anunciam um turnê conjunta pela Europa no ano que vem. São 6:03 e o Alternativa está no ar.

0: A versão do Ira para Teorema, fechando aqui a primeira sequência de hoje. 6h17, antes do Ira, Time Bomb com Rancid e Bon Jovi, além de AC/DC com Dirt Deeds, Don't Dirt Cheap. 6h17, vamos ao nosso primeiro destaque de hoje. Vamos lá, temos o Papa Roach conquistando a América Latina com See You in Hell. É, eles continuam arrasando com essa explosiva colaboração que fizeram com o rapper indiano Hanumankind. Será que eu falei certo? Hanumankind? Hanumankind? Qual é a resposta certa? Eu não sei se eu falei certo, mas não conheço esse rapper indiano. Mas esse som foi criado aí para a segunda temporada da série original da Netflix, Devil May Cry. Desde o lançamento em 7 de maio, a música superou os 90 milhões de reproduções e se tornou um dos maiores sucessos recentes da banda. A América Latina desempenhou um papel decisivo nesse fenômeno. O México ocupa o segundo lugar entre os territórios que mais ouviram a música desde o lançamento, atrás apenas dos Estados Unidos, com mais de 7 milhões de reproduções. O Brasil fica na terceira posição mundial, mais de 6 milhões de views, enquanto Argentina, Chile e Colômbia também aparecem entre os 10 principais mercados. Aí então, sucessão, See You in Hell, do Papa Roach, em parceria com esse rapper indiano. Como você falaria esse nome, Rô? Vamos ver se você...
1: De rapper eu não entendo, cadê? Não. Eu tô longe.
0: Peraí, vou pôr aqui, ó, esse aqui.
1: Hanumankind.
0: Hanumankind, Hanumankind, Hanumankind,
1: parabéns pro rapper e pra quem sabe falar o nome dele.
0: Muito bem. 6h19, um rápido intervalo e voltamos já já com mais uma belíssima sequência, com mais notícias e, claro, tudo o que você gosta de ouvir.
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0: Luana Scardovelli pelas ruas da cidade observando tudo do trânsito. Luana, boa noite, como vai você?
3: Oi, Titi, oi, Rô, uma ótima noite para vocês também, para todos os nossos ouvintes. Vamos com informações do trânsito, do caminho de quem circula ou tenta circular aqui na cidade de São Paulo, já que hoje a situação segue bem complicada. Tem muita lentidão, principalmente pela zona sul de São Paulo. A Avenida Santo Amaro, por exemplo, parada na direção do bairro da saída da JK até o trecho agora da Roberto Marinho. Você que vem no sentido oposto, é um cenário diferente. Um trânsito intenso com pontos de parada, mas é um caminho que vale a pena você insistir, principalmente na comparação aí com a Marginal do Rio Pinheiros. 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

0: 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O classicão do Creedence Clearwater Revival, Have You Ever Seen the Rain? Fechando aqui mais uma sequência, ouvimos também Smashing Pumpkins e Last Day Under the Sun com Full Beat, além de Boston com More Than Feeling, que abriu a sequência. São 6h39. E a gente segue agora com mais um destaque, mais um assunto do mundo do rock. Quero te falar do Bangers Open Air. Vai ter edição de 2027, já está confirmada. E o festival anunciou novas atrações e também a venda geral de ingressos. Olha só, a organização confirmou então 3 novas atrações de peso. Soilwork, Eluveit, que é uma banda alemã, e essa outra, será que eu vou falar certo? Canon, tô brincando de travar a língua nesses dias, hein? É nome de doença, é nome de rapper indiano que eu não consigo falar. Agora esse é Canon Fiber. O festival está agendado para rolar nos dias 24 e 25 de abril de 2027, mantendo como palco o tradicional Memorial da América Latina aqui em São Paulo. A abertura oficial das vendas gerais, que vai passar a oferecer também a modalidade Single Day, né, que é um ingresso individual para um único dia do evento, está marcada aí para o dia 4 de setembro, a partir das 10 da manhã, na plataforma do Clube do Ingresso. 6h40.
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2: Vamos com mais informações do trânsito. A gente fala agora do caminho do nosso ouvinte pela região da ligação leste-oeste. Tudo parado, reflexo da radial, e a ligação vem lenta, que já para também o elevado, Presidente João Goulart. Já você que segue no sentido Lapa, cenário diferente. Boas condições na ligação e o elevado também tem trânsito fluindo bem. O acesso à Avenida Francisco Matarazzo, que fica um pouco mais carregado, dá para buscar o caminho alternativo da Marquês. 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
0: E daqui a pouquinho a gente volta com muita coisa legal. Na volta do break tem Oasis, tem Kiss, tem muito som que você vai gostar.
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0: 6:58, este foi o som, acabamos de ouvir aqui, o som do Joey Ramone com What a Wonderful World, fechando a primeira hora do Alternativa, antes Kiss, Strutter e ainda Go Let It Out, Oasis passou por aqui, Depeche Mode com Enjoy the Silence, abriu a sequência. 6:58, vai virar 6:59. E vamos então aos abraços, a galera que se manifesta no nosso WhatsApp 11 99887-4343. Lembrando que todo mundo que manda mensagem, independente de eu mandar abraço aqui ou não, infelizmente é impossível mandar abraço e citar nominalmente todos os que participam, todos absolutamente concorrem ao nosso kit de hoje, tá bom? E assim todos os dias com as prendinhas da rua. Akira, um abraço pra você, muito obrigado. Alexandre Soares também ligado no Alternativa. Temos aqui, como é que é? Boa noite, Titio e Rô, grato pelo Alternativa. Às vezes saio 5 minutos mais cedo só pra acompanhar vocês desde o começo na volta pra casa. Muita saúde e sucesso sempre, muito obrigado pelas palavras, viu? Cláudio Osíris, que mora na Chácara Guanabara, lá em Mogi das Cruzes. Muito obrigado, um grande abraço a você. Quem mais que tá aí? DDD75? Quem é? Deixa eu ver aqui. Cadê? É o Fábio Brandão, Chapada Diamantina, na Bahia. Vem visitar aqui, manda um salve pros três zegados da BMF. Estão tudo ouvindo o senhor. Mas qual é o senhor? É a mim que você se refere? Ou o senhor, nosso senhor Jesus Cristo? Pode me chamar de você, tá bom? Me dá um peso tanto quanto desagradável quando me chamam de senhor. Tô brincando, viu? Um abraço, querido Fábio Brandão, aí na Chapada Diamantina. Um abraço. É um lugar que eu quero conhecer, ainda não conheço. Mas é que eu não sou muito de fazer trilha, né? Eu já passei da idade, tô acima do peso, não posso ficar me emplequeando aí no meio de pedra, pisando, me segurando em cipó. E aí se o tio cair, já viu, né? Tem que chamar a Porto Seguro pra eu ser içado. Então, de qualquer forma, eu quero conhecer esse lugar, deve ser muito bonito. Um abraço também ao Anderson Gadotti, que está em Guarulhos. Boa noite, Titio e Rosângela, quero participar desse kit Alex Sandro dos Santos, que usa tamanho GG. Você já está concorrendo. Zé Roberto Neves, um grande abraço a você, muito obrigado. Ligadinho em vocês, é o Gui de Sorocaba. Quer mandar beijo hoje, Rô? Pra alguém?
1: Não.
0: Muito bem. Salve, Titio e Rô. Quem é que tá falando isso? É o Tico, lá de Maria da Graça, no Rio de Janeiro. É um ouvinte assíduo nosso. Muito obrigado. E também temos aqui Titio e Rô, vocês são os meus. Muito obrigado. Manda um beijo pra minha esposa. Foi o mês do nosso casamento. 32 anos de casado.
1: Corajosa ela.
0: É o Cleiton e a Elaine, né?
1: Elaine, parabéns. 32 anos. Pros dois, parabéns, hein? 32 anos.
0: A minha idade vocês têm de casados.
1: Aham. Uhum.
0: Então.
1: 32 anos que ele começou a fazer a dublagem.
0: 7-1. Quem é? Leonardo Verdani, muito obrigado. E também lá no Rio de Janeiro. Quem é que tá falando isso? Paulo Evaristo. Tá no Rio de Janeiro, falou: Titio, assume o senhor. O senhor tá lá em cima, não tá? Olhando por todos nós, pra
1: como
0: quem acredita.
1: Você disse, senhor? É só a sua barba branca, os cabelos brancos.
0: Que, aliás, já aproveito para dizer que quando está se aproximando o final do ano, então vocês que possuem comércio, mercado, podem me contatar através do meu Instagram para extras que eu farei como Papai Noel Rock and Roll.
1: Combinando bem. Hã? Grande, tá gigante.
0: Aí eu levo um saco grande cheio de guitarras e de...
1: Uh-huh.
0: Então, se você quer algum Papai Noel no seu comércio a partir da segunda quinzena de novembro.
1: É o Papai Noel, tipo assim, ó, quanto vocês estão pagando pra ele assustar as criancinhas.
0: Aí a Rô vai de Mamãe Noel, o Aquil e o Samuel Canali vão fazer as renas. Então se você puder e quiser, gente cobra baratinho e leva voucher pra distribuir.
1: Então, mas o Samuel vai ser aquela rena de verde, você sabe disso, né?
0: Ah, é verdade. Aliás,
1: não só ele.
0: A arrogância está cada dia maior.
1: Depois do jogo ontem, hoje ele chegou.
0: Tudo bem, o Santos foi um lixo. Marcelo Teixeira, que arrepende, se arrependimento matasse, eu quando torci pela sua eleição, eu já tava embaixo da, de sete palmos. Mas hoje, quando eu cheguei, o Samuel Canali, o outro, o menino, como ele chama?
1: O Diego.
0: O Diego, que faz um grande trabalho aqui, um abraço pro Diego, que faz todo dia o Rockcast, foi, é testemunha. Eu abri a porta, ele, já somos campeões da Copa do Brasil. Eu acho isso de uma arrogância.
1: Ainda bem pelo menos isso, porque não tem mundial lá no estádio dele.
0: De uma prepotência. E falou, já estamos com um pé na taça do Campeonato Brasileiro. Ainda até dezembro tem muita água pra rolar.
1: Tem muito, hein?
0: Samu, abaixa a bola. Eu sei que o Palmeiras é uma paixão pra você, mas a gente não pode...
1: Você vê que hoje ele está com meia do Palmeiras, ele mostrou já ali pro boss cueca do Palmeiras. Tá demais esse menino.
0: É, a cueca tem um porquinho na frente. Eu achei patente. 7-4, a gente volta já já.
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3: Vamos com mais informações do trânsito. Já se passaram de 220 quilômetros de lentidão na cidade de São Paulo só pela Zona Sul. Uma boa parte segue pela JK, viu? Tudo travado no sentido marginal do Rio Pinheiros, da saída do túnel Ayrton Senna, passagem pelo túnel Tribunal de Justiça e vai assim até a região do Parque do Povo. Quem faz o caminho alternativo pelo bairro do Itaim Bibi encontra muita lentidão. Evite a Joaquim Floriano e vias do entorno. Busque o caminho do outro lado com a Hélio Pellegrino funcionando bem mais tranquilo na noite de hoje. 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

0: Almanac 722 e nós acabamos de ouvir Aerosmith com Walk This Way, antes Though the Wet's Broken com All I Want, American Woman com o Sr. Lenny Kravitz e também Offspring, Pretty Fly. 722 é a alternativa rolando para você até as 8 horas da noite, com muita informação e rock and roll como você gosta. Olha só, a Sony Music apresenta Queen Budapest, com lançamento global nos cinemas e também IMAX. É a Sony Music Vision apresentando Queen Budapest, é o primeiro show de rock em estádio de uma banda ocidental realizado atrás da cortina de ferro e o último show ao vivo do Queen registrado em filme. O longa vai ser lançado globalmente nos cinemas e salas IMAX a partir de 7 de outubro, por tempo limitado, em parceria com a Trafalgar Releasing. Os ingressos estão à venda e para mais informações é só acessar queenbudapest.com. Antecipando o lançamento, a segunda faixa extraída de Queen Budapest é Who Wants to Live Forever, que já pode ser assistida e ouvida num trecho aí que está disponível no nosso site. A canção foi composta pelo Brian May para a trilha sonora do filme Highlander. Faz parte do álbum A Kind of Magic, lançada como último single do álbum, né, em setembro de 1986. Esse som alcançou o top 10 em diversos países da Europa e a poderosa balada embala uma das cenas mais marcantes do filme, em que o imortal Highlander, você lembra? Vê a sua amada envelhecer e morrer enquanto ele permanece jovem para sempre. Olha, vou aguardar ansiosamente e quero assistir numa sala IMAX, e a Rô que vai me arrumar um ingresso do cinema.
1: Aham.
0: Não quer mandar beijo pra ninguém.
1: Tô no modo mofo ativado.
0: Modo
1: ainda.
0: Mofo ativado, ela não quer, não quis mandar nem abraço, nem beijo e nem aperto de mão. Uma brincadeira que ela gostava muito quando era criança.
1: Eu?
0: Beijo, abraço e aperto de mão.
1: Você que é um museu. Mas é um museu.
0: Eu já gostava de Gato Mia. Poucos vão se lembrar. Tu lembra disso?
1: Essa não.
0: Ficava. A galera que ia participar da brincadeira ficava num quarto escuro. E aí a pessoa que ficava como se fosse bater cara, né? O que ia encontrar, abria depois a porta, fazia uma contagem, aí ia lá tentando tatear, tava tudo, tem que estar um breu. Aí encostava em alguém, apertava.
1: Sem vergonha você.
0: Gato Mia! A pessoa tinha que fazer miau! Ah. Se ele descobrisse quem era a pessoa,
1: uh-huh,
0: ele ganhava um ponto. Bom. É, muitos vão. Se você lembra dessa brincadeira, uma brincadeira lúdica, uma brincadeira edificante.
1: Lúdica, muito!
0: Que proporcionava evolução para as pessoas. Uhum. Você pode me mandar no WhatsApp.
1: Evolução.
0: Gato Mia. Eu não sei se será que era só em Santos que brincavam disso?
1: Acho que isso aí. Eu não me recordo disso, não.
0: 7h25, a gente volta já.
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3: Vamos nessa, Titio Rô, com a última entrada sobre o trânsito na noite de hoje. E o destaque agora é a Rua Sena Madureira, lenta de ponta a ponta na direção da Domingos de Moraes. Trânsito funcionando melhor pela Rua Borges Lagoa. Mais cedo teve colisão de carro e moto na Borges Lagoa, mas as faixas já foram liberadas e agora o trânsito foi bem mais tranquilo. Você que segue na Sena Madureira, no sentido oposto, sentido 23, corredor norte-sul, caminho funciona muito bem, flui muito bem na noite de hoje. É um trajeto que vale a pena nosso ouvinte investir. 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Vou ficando por aqui, uma ótima noite a todos. Tchau!
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0: Break On Through, The Doors, fechando mais uma sequência que contou com Barão Vermelho, Pense e Dance, e também o classicão do Whitesnake, Loving a Stranger. Ô Rosita, vamos pro intervalo?
1: Vamos, e vamos falar boa noite?
0: Bom dia, boa tarde, boa noite. Isso é o mínimo da civilização.
1: Entendi.
0: Antes de começar qualquer mensagem.
1: Principalmente no WhatsApp, né?
0: Eu também acho. Tem pessoas que não falam, né? Não tem esse hábito.
1: Por que será? Por que será que não tem o hábito?
0: 7h39. Voltamos já já. Eu não tenho dinheiro para pagar advogado, então vou ficar quieto. Voltamos já já com a última parte do Alternativa.
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0: som do Goo Goo Dolls com Slide. Antes ouvimos a R.E.M. com The One I Love. Chegamos ao final, Rorocita.
1: Mas ainda teremos amanhã, a sexta, estaremos de volta às 18h com mais um Alternativa Kiss. Quem faturou aquele super kit exclusivo da Kiss?
0: Muitas mensagens, agradeço a todo mundo que mandou o seu recado. Hoje foi a vez do final de telefone 7784. 7784 foi você, Liliane Tolesani. Liliane Tolesani, um beijo, ela usa tamanho M e ganhou o kit. Vambora, Rô!
1: Vambora, amanhã eu volto com Don't Stop e com o Monstrinho no Alternativa Kiss.
0: E agora pra fechar, tem Oingo Boingo.

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2: 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Aí ele voltou, Luiz Thunderbird, boa noite.
3: Olá, amiguinho, tudo bem, Rodrigo? Você tá bem, amiguinho. Cara? Saudades, velho. Pô, saudades. Uma semana à noite, parece que a gente tá um ano longe, né?
2: É verdade.
3: Então, assim, pô, fiquei lá no aeroporto, né? E você apresentando o programa, e eu falei, puxa vida, queria estar lá e aqui ao mesmo tempo. Porque também foi legal viajar, fazer
2: como
3: show.
2: Como é que foi a sua
3: viagem? Foi muito bacana. Assim, tá certo que, assim, o clima em Juazeiro do Norte é bem outro, né? Lá são 36 graus, não 16. Então, foi uma coisa um pouco, assim,
2: caliente,
3: arrebatadora.
2: Caliente, né?
3: E daí a gente ficou lá 4 dias. Foi muito interessante, porque eu não conhecia a área, né? Não conhecia Juazeiro, nem o Crato. E foram shows muito bacanas. Eu e a Lucinha, a gente se divertiu muito. A gente tocou direito, tocou bonito. Foram dois shows muito gratificantes. Conhecemos pessoas bacanas, simpáticas, nos trataram muito bem. Então, quero voltar. O João aí tá de volta também. João, que esteve na Floresta Amazônica.
2: Ó, oh, que chique.
3: Ele e os irmãos Rondon estavam por lá, fazendo prospecções.
2: Gravando.
3: Né? Desbravando a velha e boa Amazônia, exatamente. Bem. Então, estamos aqui os dois de volta, né, João? Fala aí, João.
2: Fala, João.
3: É isso aí, João. É, isso. É verdade. Você tá bem, João?
2: Vamos
3: lembra do Rodrigo?
2: Vamos começando mais uma sequência musical aqui?
3: Vamos, cara. Sabe que
2: Kiss Me Thunder?
3: Eu fiz uma sequência aí de bandas que eu achei que tem bastante a ver e tem bastante a ver com a gente. Eu acho que você vai concordar comigo.
2: Com certeza.
3: E a gente vai de Joy Division, Cabaret Voltaire, Depeche Mode e Bronski Beat.
2: Maravilha.
3: Que tal?
2: É uma sequência post-punk.
3: Yeah.
2: Lembrando que a gente já tá ao vivo no youtube.com/radioquizafilmeoficial. A gente vai bater aquele papo na live.
3: Vamos, lógico.
2: Convidar as pessoas para virem pro nosso chat.
3: Tem uns casos interessantes para contar.
2: E vamos ler algumas mensagens do WhatsApp também. Então agiliza que depois não dá tempo.
3: É verdade.
2: Beleza? Vamos lá. Joy Division.

0: Esse som, como eu tava comentando com o Thunder aqui no nosso, na nossa live, é sensacional, né?
1: É sensacional. O Bronze Beat é uma das grandes bandas do início dos anos 80 e assim, se solidificou, né? Fez história mesmo, os caras realmente. Todas essas bandas que a gente ouviu agora, né? Joy Division com Cabaré Voltaire. Cabaré Voltaire tocava sempre com o pessoal, né? Com New Order, né? Era tudo ali da mesma turma da Factory e tal. Ali o pessoal de Manchester e eles eram muito colegas, assim. O Depeche Mode também é dessa mesma geração, né? E o Bronze Beat também. Bandas muito bem sucedidas, assim, com uma sofisticação musical e uma inovação, porque isso era novidade. Hoje a gente vê muita música inspirada nessas músicas que a gente ouviu lá no começo dos anos 80. Eles são desbravadores. Tem mérito a mais, eu acho, sabe?
0: Era um novo tipo de som, né, que estava sendo feito.
1: Eles estavam inaugurando essa faixa. Isso é um valor muito grande, cara.
0: Nós ouvimos Bronze Beat com Small Town Boy, The Past Mode com New Life, isso. O Cabaré Voltaire com Why Kill Time, né? Aí tá bem pequenininho. When You Call... Kill Yourself.
1: Yes. E antes?
0: Do Joy Division com o clássico Isolation.
1: Fantástico.
0: E aí o pessoal tá pirando aqui no nosso WhatsApp, claro.
1: Tá pirando?
0: Tá pirando. O nosso amigo aqui, ele inclusive eu, é até amigo pessoal, porque a gente se conheceu no Madame, diga-se de passagem.
1: Que barato.
0: Que é o André Kishimoto, tá sempre lá.
1: Grande Kishimoto.
0: É, tô falando, ó, essa atmosfera meio pós-punk, meio Madame hoje. Adoro.
1: Não precisa nem falar. Que
0: ótimo. Tá sempre
1: lá. Pô, Kishimoto é o nome do tecladista da Pit.
0: Parente.
1: Que toca também nos Forgotten Boys.
0: Pode crer.
1: Grande Kishimoto.
0: Ó, o Leandro do Brooklyn disse, essa música eu escutava na adolescência e nunca soube o nome. Tá vendo?
1: Agora
0: acabou de
1: sabe,
0: descobrir.
1: Porque aqui na Kiss é isso.
0: Por isso que eu faço questão de falar os nomes, entendeu?
1: Cultura e informação.
0: Que é pras pessoas. Porque eu sempre, eu sei que rola isso. A pessoa fica, pô, que som que é esse? Tá,
1: então,
0: né? Hoje em dia ficou fácil também, né?
1: Pra, o Shazam.
0: Pra quem tá acostumado. Nem precisa mais de Shazam. Você vai direto no Google.
1: Ah, o Google já te dá.
0: É, ó, vou dar a dica. Pra você que tem aí, você clica ali no negocinho do Google do seu celular, tem um microfoninho no canto. Clica em cima do microfoninho, ele já vai começar a ler. E lá embaixo, nem sempre as pessoas reparam, tem ouvir uma música. Você clicou ali, se tiver com uma conexão mais ou menos, na hora, na hora já te fala qual é a música.
1: Que barato.
0: Por mais underground que seja.
1: Qual é a música mais do Zezinho?
0: Eu faço isso, às vezes, lá no Madame, pra pegar uns negócios cabulosos que os caras tocam lá.
1: Tá,
0: e raramente não pega, outro dia não pegou. Tentei várias vezes, falei, essa é daquelas que os caras tiraram lá do lado B, do lado B, do lado
1: Pode
0: B. Não, o Google não pegou.
1: Desafio, né?
0: É um desafio.
1: Pode crer.
0: Thunder, não vamos perder muito tempo, senão a gente atrasa, né? Vamos lá pra
1: sequência. Pro próximo bloco?
0: Vamos.
1: Eu pensei no seguinte, ó, já que a gente colocou esse pessoal mais dançante, pensei em colocar o pessoal mais pós-punk ali dos anos 90, dos anos 80 e 90.
0: Início,
1: né?
0: Do
1: então, pensei nos Pixies, no Sonic Youth, no Dinosaur Jr. e no Pavement.
0: Esse
1: uma das minhas bandas prediletas.
0: É o indie original, né?
1: É o indie.
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0: Esse é o Pavement. Ô, Tender, como é que fala o nome desse som? Shade Lady J versus
1: Shade Lane. Shade Lane. É
0: o nome que tem esses. Esse complemento?
1: Não, não, não precisa falar.
0: Não precisa.
1: Só Shade Lane. Então, todo mundo já sabe, porque é um dos maiores clássicos do Pavement, banda indie, maravilhosa, sensacional, fora da curva, que toca umas guitarras tudo invertida, tudo doido, os vocal muito doido. Já tocamos aqui uma vez uma Stereo. Que ele fala da voz do Geddy Lee, lembra?
0: Uhum.
1: A voz do Geddy Lee é sempre assim tão aguda? Sim, é. Eu já ouvi ele falando.
0: Mas é um tipo de som que é bem específico para quem gosta de coisas diferentes.
1: Ah, né? É. A gente tá aqui para apresentar coisas diferentes, né?
0: A gente ouviu antes do Pavement o Dinosaur Jr., Feel the Pain, outra banda que foi um ícone do chamado indie rock, né? O original.
1: É,
0: né?
1: Pô,
0: o original.
1: Super.
0: E o Sonic Youth, Cold Thing, Pixies, Is She Word?
1: Is She Word.
0: Ela é esquisita?
1: Ela é esquisita.
0: É, né? Muito.
1: Ela tá perguntando.
0: Tudo
1: ela é esquisita,
0: então.
1: Ela é esquisita.
0: Tudo esquisito aqui,
1: ela é esquisita. Passagem. Eu sou esquisito.
0: Eu também sou.
1: Eu acho que eu sou esquisito.
0: Daqui só o João não é esquisito.
1: O João não é esquisito.
0: Não é.
1: João,
0: ele é um tipo, cara padrão.
1: Um padrão, é. Um alto padrão, né? Alto
0: bonitão,
1: padrão.
0: Faz sucesso.
1: É, alto padrão. 1,92m, né? Aquela coisa.
0: Ó, Paula de Embu das Artes mandou aqui corações. Você não ama?
1: Muito obrigado.
0: A Regina disse: galera, que set maravilhoso, adoro indie rock, abraços.
1: Aê, valeu, Regina.
0: Ó, o Russo disse: Oha, Pixies, Sonic Youth, Dinosaur. Carai, tô falando do jeito que ele escreveu, hein?
1: Carai.
0: Pegaram pesado. Muito obrigado pelas músicas.
1: Pesado no bom sentido? No bom sentido?
0: Muito obrigado, parabéns pela programação. Ó. Vários corações.
1: Valeu.
0: Como é bom curtir as vertentes do rock, me vendo nos piores bares de rock dos anos 80. Bom demais, disse o Daniel Juste. É isso aí. Essa é a vibe. Você captou então esse momento.
1: É isso aí, os anos 80, seus bares, seus botecos, bueiros.
0: Thunder é necessário na Kiss FM.
1: Olha aí.
0: Saudades do Baldão em São Caetano do Sul, beijos,
1: cara,
0: da Cláudia.
1: Um bar maravilhoso, onde tudo começou, onde a minha vida se transformou. Eu saí da odontologia diretamente para o rock and roll, graças ao Baldão Bar e sua turma maravilhosa.
0: A culpa foi do Baldão Bar, então.
1: E toda aquela turma.
0: Vamos para a última sequência, Thunder, para dar tempo de tocar
1: então
0: quase tudo, talvez.
1: Vamos lá. Ó, a gente vai de Blur, Pulp, Supergrass e Oasis.
0: E o melhor
1: só noventinhas.
0: Muito bem.

0: É, o finalzinho ficou pop, no fim.
1: É, ficou pop, pop, né? O Oasis é pop. É.
0: Super Sonic com Oasis.
1: É.
0: Antes tivemos Supergrass, I'd Like to Know e o Pulp com Disco 2000.
1: E antes Look Inside America com Blur.
0: É verdade, é verdade, é verdade, é verdade. É verdade, é verdade. Que eu botei a vinheta no meio ali e confundi. Sim. Teve o Blur também.
1: É isso por hoje, não é?
0: É isso, amiguinhos.
1: E vem cá, semana que vem então o Rodrigo não estará conosco?
0: Ah, vou ficar chateado, velho.
1: Ô, bicho, mas você vai sintonizar o programa?
0: Estarei na audiência, tiver. Sem dúvida. Sem
1: Vamos mandar abraços.
0: Explicar pra galera, estarei de férias.
1: É, e estarei com quem?
0: Com Marcelinho, Marcelo Marques.
1: Grande Marcelo Marques.
0: É, eu vou estar nas próximas 4 semanas de férias.
1: Merecidas.
0: Muito obrigado, Sr. Thunderbird.
1: É isso aí, meu amigo. Você é um grande trabalhador da comunicação e da cultura.
0: É um prazer
1: estar
0: com você.
1: Merece as suas férias, é isso aí.
0: Um prazer estar com você aqui aprendendo.
1: Divirta-se, hein?
0: Farei.
1: Vai trazer um presente, né?
0: Vou trazer um presente pra você lá de... Claro. Lá do Rio Grande do Sul, trazendo a minha moto pra você.
1: Ótimo.
0: Tá bom?
1: Uva integral.
0: Valeu, Thunder.
1: Obrigado, velho. Até a próxima.
0: Fechou.
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2: 9:01, tá no ar mais um Don't Stop Online. Até às 10, uma hora de rock sem intervalos comerciais, abrindo com Beckman Turner Overdrive.